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0: Na segunda-feira. Boa noite e bom fim de semana.
1: 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Boa noite.

0: FM, a temperatura no vale 9 graus, tá frio, hein?
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0: Vamos lá então, uma ótima noite pra você. Tô chegando, tô na área. Vamos lá pra fazer agora aquela festa. Te prepara que vem só musicão, hein? Quem tá comigo já participa aí falando o seguinte: Zé Antônio, eu tô na escuta.
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2: Vamos que vamos, senhoras e senhores, sexta-feira é dia de festa e é o seguinte, galera que não vai pra festa ou quer fazer aquela festa no carro, sintoniza aí, sintoniza bem, aumenta o volume no 100.1 ou também no encantofm.com.br, porque tá no ar o nosso mistura de multiverso agora com rotação máxima nessa transformação de novidades. E hoje eu não tô sozinho nessa não, hein? Eu tô trazendo o DJ convidado e ele é daqui, ele conhece mais do Vale do que eu. Vamos trazer aqui Léo Baldi, uma ótima noite. Estamos ao vivo no YouTube, no Instagram e também no 100.1. Estamos em tudo que é lugar, multiplataformas. Fala aí.
3: Muito boa noite, Zé. Muito boa noite, ouvintes da rádio Encanto FM, a número um dos vales, né, Zé?
2: É isso.
3: Essa
2: aí.
3: Essa rádio que eu me criei ouvindo ela, desde quando a gente começou, ouvindo os DJs também aqui da rádio Encanto. Então, prazer estar aqui contigo hoje pra gente fazer esse aquece do final de semana com o Sextou no clima lá no alto.
2: É isso aí. E ele conhece mais do Vale, é natural da onde aqui?
3: Zé, a gente é natural de Doutor Ricardo, próximo a Lajeado. E hoje a gente mora na cidade de Porto Alegre, na capital, também fazendo eventos por lá e por todo o estado. E seguidamente a gente está passando pela região, sempre curtindo a Encanto, sempre conversando com os comunicadores, os parceiros aqui que a gente não esquece nunca.
2: O Teta, conhece todo mundo carioca, o Teta, todo mundo, né?
3: A primeira festa, Zé, que a gente fez foi lá na cidade de Anta Gorda e foi ao lado do Carioca, Carioca referência aí então de muito tempo e segue até hoje, né? Comandando as pistas da região e do estado.
2: É isso aí. Vou fazer o seguinte, vou fazer o convite pra todo mundo agora, quem está ao vivo no YouTube, vai lá em Encanto 100.1. Também tô aqui, ó, no nosso Instagram, Encanto 100.1. E a galera já pode te seguir também no Instagram, né?
3: Isso, Zé. A gente tá ali no Instagram, sempre muito presente, com bastante material, vídeo. Arroba DJ Léo Baldi no Instagram, é facinho. Vai encontrar a gente, segue lá, a gente vai seguir de volta e fazer uma festa juntos hoje aqui na Encanto FM.
2: É isso aí, ó. O Bruninho tá ouvindo a gente, espera a gente soltar o som, botar aquela zoeira. Boa noite, Zé. Aí, tô trabalhando e acompanhando, falando aqui, Isaías, curtindo a gente, ó, a galera aqui no Instagram. E tem a galera no WhatsApp também, área 51-998-39-101. Agora é o seguinte, a gente vai arrumar a câmera e ele vai se posicionar nas picapes enquanto eu falo com vocês aí. Vai se posicionando lá, que eu quero contar pra galera que tem festa no Busoli, já que a gente falou lá da região lá de cima. Olha aqui, deixa eu trazer pra vocês, tem festa dia 15 de agosto, Busoli Multiverso Encantado, apresento aí pra vocês. Encantado, né? No Clube Serrano, dia 15 de agosto, Brilha Som e mais banda destino, DJ Carioca e Corujas Bar. Carioca mandou aqui também a agenda dele do Cris Costa. Olha só, Cris Costa, nosso apresentador aqui, vai estar tocando pra galera e agitando a galera. Deixa eu puxar aqui, em linha Argola, com rodado 15 em Encantado. DJ Carioca amanhã vai estar em Teutônia na Associação da Água. Associação das Águas aí, né? E eu logo mais estou indo lá curtir o Brooklyn Teutônia também, mandar um abração aí pro DJ Rosto que já tá a caminho aqui também. Mais pessoas mandando abraço, a Salete tá mandando abração aí pro Léo Baldi aí, ó. Aê, maravilha. Então vamos fazer agora aqui, mudar a câmera, pra galera que quiser assistir, vai agora, abre no YouTube aí a tela aí, vai assistir ele e aí o shopping de fundo aí, né? Vamos testar o som? Dá só um playzinho pra galera, tec tec, vamos ver. Ó, vamos puxar aqui. Aí, ó, baixei tudo e a sonzeira é contigo. Manda ver. DJ Léo Baldi, no nosso Rotação Máxima Multiverso aqui na Encanto.

0: Dale! Muito bem, esse é o clima aqui na programação da Encanto FM. A gente tá ao vivo, diretamente aqui do Lajeado Shopping, galera curtindo. E a gente tá também no YouTube e também tava ali fazendo live. Pode passar aqui na frente, já tirei a câmera. Aí vira pra ti já essa câmera aí. Ó, DJ Léo Baldi tá tocando, fazendo a festa aqui com a gente. E a gente tá fazendo a maior zoeira. A câmera tá boa, aí tá ótimo. Aí, ó. Vamos lá então. Só sonzeira boa, né?
1: Isso aí, Zé. A gente iniciou esse nosso sextou com um pouquinho de tudo aí pra jogar o clima lá no alto. Daqui a pouquinho tem muito mais.
0: É isso aí. Deixa eu fazer um comentário aqui pra galera, né, que sempre acompanha o programa. A gente traz versões, né? A gente tem um grupo, né, de DJs do Rio Grande do Sul que a gente faz parte e acaba tocando. Trouxe agora Diego Correia ali, né? Diego Correia já mandou um set pro programa já.
1: Isso, Zé, a gente tem esse grupo, né, que acaba todo mundo postando suas produções, seus remixes, e a gente acaba usando bastante essas músicas, esses remixes dos nossos shows, nos 15 anos, nas formaturas que a gente faz, por ser versões exclusivas. Então isso é um diferencial também, que fica um som muito massa a gente ouvir.
0: Aí toca na pista exclusiva e toca no programa exclusiva também, né?
1: Isso aí, Zé.
0: Primeira mão, direto do forno, vem direto pro programa e pras pistas aí também. E a galera pode aí contratar também, Léo Baldi, pra festas. Vai fazer 15 anos, vai fazer casamento, pode chamar, né?
1: Isso, Zé. Hoje o nosso forte tá mais no evento social mesmo, os 15 anos, nosso carro-chefe aí. A gente sempre trazendo um show muito, muito diferente para cada evento, para com certeza é um momento histórico para todo mundo aí nessa comemoração.
0: É isso aí, então ó, prepara aí, já segue ali no Instagram, fala teu Instagram de novo, tá fazendo live por ali também?
1: Isso, Zé, live lá no Instagram também, @DJLeobaldi, facinho, DJLeobaldi.
0: É isso aí, vamos fazer o seguinte, já vou sortear dois ingressos para o cinema Arcoplex, já. Vamos pro intervalo e na volta tem mais música. 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Agora são 10h33.
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0: Encanto FM, a temperatura no vale tá esfriando, hein? 9 graus.
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0: Vamos seguindo por aqui o nosso multiverso hoje aqui, né? A programação nova, a gente vai fazendo aquela transição, multiverso, rotação máxima. E você vem comigo na programação da Encanto. E aí, na sexta-feira, você sabe, né? Tem DJ convidado na primeira hora desse programa e depois na segunda hora eu trago aquelas mixagens pra você. Agora a gente tá aí com o DJ convidado, Léo Baldi, que eu falei, né? Ele é cria do Vale. Só vira a câmera um pouquinho mais pra ti aí. Quero falar pra galera que a gente tá ao vivo no Instagram também e também no YouTube, né? YouTube é Encanto 100.1. Vai lá e confere tudo. Ah, perdi o programa. Pode escutar depois. Meia-noite, acabou o programa, volta pro início de novo por ali. É a tecnologia, né? Eu queria perguntar mais coisas. Além de Porto Alegre, que o Vale tem tocado em outros lugares também?
1: Isso, Zé. Hoje a gente faz todo o Rio Grande do Sul, praticamente. Claro, com foco mais na nossa região, como a gente é daqui. E hoje a gente tá entrando muito forte lá na capital, em Porto Alegre. Esse mês, por exemplo, a gente tem 3 eventos na capital. A gente vai a São Borja, temos aqui na região também. Então a gente espalhando bastante pelo estado e às vezes a gente vai para fora também, como aconteceu em março. Agora a gente foi até Medianeiro, no Paraná. Então espalhando o nosso show por todos os 3 estados aí da região sul.
0: E qual é o estilo que tu mais toca, assim, geralmente, no teu set pronto, assim?
1: Hoje o que predomina é o funk, né? A gente usa versões como eu acabei tocando há pouco aqui na rádio Encanto, mas é o funk que hoje comanda a pista. Os 15 anos, enfim, essa faixa etária é o que mais curte bastante.
0: É isso aí. Ele vai se preparar, que ele vai tocar mais som pra gente aproveitar esse tema, aproveitar o máximo dele aqui no programa hoje. Vai se posicionando lá e aí a gente vai seguindo por aqui, ele vai virar a câmera. E olha só, galera, vai no YouTube agora, assiste, mandar um abração pra essa galera que tá no YouTube aí. E pedir o seguinte: tá ouvindo a rádio? Pode fazer o quê também? Pode tirar fotinho, postar nos stories e marcar a gente também. Isso é fácil, né? E aí a gente vai repostar aí pra a galera. Tem Marco Leobaldi, marca Zé Antônio, marca Encanto, que a gente reposta. Ó, ele tá se preparando, vai trazer muita música agora. Tudo pronto? Aí, sonzeira agora de Leobaldi aqui no Rotação Máxima.

0: Tudo funciona assim, esse é o rádio, né? Quem trabalha em evento e rádio tem sempre essas correrias. Tá ótima a câmera aí, tá ótima aí. Aí. Quem trabalha com evento e rádio é essa vibe assim, né?
1: Muitas vezes no improviso, né, Zé? No momento do show, a música, enfim, é muito no improviso.
0: É isso aí. Eu não sei mais perguntas pra te fazer, mas gostaria que tivesse considerações, mandar abraço pra galera. Sei que até tem um afiliado, o Rodrigo, tá te escutando aí também.
1: Isso, é. Isso, Zé, um abração a todos os amigos, ouvintes aí. Lá de Doutor Ricardo, acredito que tem uma galera ouvindo a gente aí. Meu irmão Rodrigo, meu afilhado Ariel, acho que meus pais também estão ouvindo. E claro, toda essa massa da Encanto FM que curtiu esse sextou com a gente. Prazer estar contigo, Zé, e toda a Rádio Encanto junto aí.
0: Eu sempre brinco que minha mãe escuta a rádio e a concorrência também, né? Tá todo mundo escutando a rádio. Esses dias eu errei contando pra ti ali, esses dias eu errei um negócio aqui no ar, né? E aí a concorrência mandou mensagem pro Carioca. Ó, o Zé errou. Eu disse, a concorrência tá ouvindo, então tá de boa. Todo mundo tá ouvindo a programação da Encanto FM. Ó, galera, eu tô falando e tô falando de a dica pra vocês é contratar ele pra tudo que é tipo de evento.
1: É isso, Zé, a gente tá aí no Instagram, então mais uma vez, arroba DJ Léo Baldi, todo evento também, hoje, como eu comentei, mais focado no evento social, os 15 anos estão bombando e a gente tá entregando um show muito massa pra todo esse tipo de evento.
0: E é legal pra quem tá fazendo 15 anos, né, que investe um dinheiro, pegar DJ que agita a galera, porque o DJ é o que vai deixar a festa ser um sucesso. Às vezes, acontece uma outra coisa ali que a gente nem percebe, né, o buffet, alguma outra coisa e tal, acabou a comida. Se o DJ animar a pista, tá valendo também. Todas as funções são importantes, mas o DJ, ele dá a mágica do evento, né?
1: É isso, Zé. Eu sempre comento com os contratantes que o que vai fazer a tua festa ser inesquecível é a pista de dança. Então, isso é muito importante e a gente busca cada vez entregar com excelência melhor isso.
0: E aí, eu quero te fazer uma pergunta agora, quer fazer, esqueci. E a tua ligação com a música, assim? Quando surgiu essa paixão pela música, pro trabalho? Vou trabalhar com a música. Quando é que surgiu?
1: Zé, muito, muito no início. Na minha adolescência, eu já trabalhava com o pessoal ali do Busoli Promoções, Corujas Bar, os parceiros.
0: Manda um abração pro Busoli aí, ó.
1: Isso, parceiros aqui da Encanto. E sempre vendo os DJs da Encanto também tocar. Diego Evolution, o Jay Carioca, que eu comentei no início, como a primeira festa que eu toquei foi o Carioca. Então a gente começou a pegar gosto pela coisa e começamos aos poucos, devagarinho, divulgando. E hoje estamos aí, Zé.
0: É isso aí. Bom, pela última vez eu vou falar de novo o Instagram dele. DJ Léo Baldi, segue ele lá no Instagram, porque o Instagram hoje é a comunicação. Não adianta falar o WhatsApp que as pessoas não anotam, mas o Instagram já é a porta de entrada de contato aí. Manda um abração pra todo mundo que curtiu aí. Léo Baldi, tá convidado a voltar aí outro dia, né? Pra fazer esse agito aí. Então só pelo próximo encontro de DJ, esquecendo ainda, a gente acabou não fazendo, né? Mas em breve aí tamo junto de novo. Eu vou me despedindo da galera aí no YouTube. Atenção, você que tá no YouTube aí, fica assistindo e assiste de novo. Quer fazer uma festinha em casa, quer curtir aquele momento, assiste o vídeo de novo aí, que a live foi fera. Valeu, galera do YouTube primeiro, dá um tchauzinho aí na câmera aí primeiro. Aí, deixa eu só pegar aqui, peraí, de novo, agora. Eu faço tudo junto. Aí, galera, aí, ó. É isso aí. O programa volta semana que vem, galera, no YouTube aí, pode ficar esperando que vai ter mais lives aí também. Fechando no YouTube, fechando agora no 100.1, eu vou fazer o próximo set, eu vou fazer a próxima bagunça aqui e agradecer a tua presença mais uma vez e a gente vai mantendo contato pra estar aí com a gente em breve de novo.
1: Satisfação, Zé, muito obrigado pela oportunidade, toda a Encanto FM, todos os ouvintes também, é claro, por estar junto com a gente nesse sextou e com certeza a gente volta aí para fazer um agito junto contigo.
0: Eu continuo por aqui, fica aí ligado que, olha, hoje teve 4 DJs aqui. Começou Diego Marçal, o Evolution, como tu conhece, depois teve o Carioca, na segunda hora, agora tu e depois eu. É festa, né?
1: É, sextou.
0: Sextou, manda abração aos motoristas de aplicativo que nos levam na carona. Eu saio daqui, às vezes pego o aplicativo e eles estão curtindo a rádio, cara, eles estão curtindo a gente, assim, tipo.
1: Todo mundo, Zé, é 101 na cabeça.
0: Eu me apavoro, cara, vim de outra rádio, agora posso falar aqui tranquilo, vim da Jovem Pan de Floripa, né? Uhum. E aí cheguei aqui, meu Deus do céu, me apavorei. Valeu, Leão, até a próxima, valeu, galera, fui! Encanto FM, a hora certa. Agora são 11:07. Boa noite.
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0: Encanta FM, a temperatura no vale 9 graus.
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0: Seguindo o nosso multiverso com muita música aí pra galera curtir. Ó, é mistura do multiverso com rotação máxima, o importante é a música, essa energia boa que só Encanto FM tem. Multiverso em Encanto.
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0: lotação máxima, mas não esquece, posta a foto nos stories e marca eu, Zé Antônio, e marca Encanto FM 100.1. Vai lá, Encanto 100.1. Vamos fazer o seguinte? Prepara aí pra aumentar o volume e atenção, essa hora já dá multa no condomínio.
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0: Pois é, galera, essas músicas e as versões Rádio Nenhuma tem, rapaziada. São direto do forno dos meus amigos DJs que preparam aquelas músicas, aquelas versões das músicas pra trazer aqui pra gente. Mandar um abração, Vini Fantin, Deck, que tá hoje ali no, na Safe logo mais à 1 da manhã. Também DJ Host, também aí o Grefe, toda essa rapaziada. E atenção, no próximo programa, quem tá chegando por aqui é DJ Léo Baldi, ele que é aqui do Vale Taquari, vai trazer muita música boa no Rotação Máxima da semana que vem. Pegou a dica? Então é o seguinte, agora fica aquela saudade, aquele gostinho de quero mais, porque semana que vem, 10 da noite na sexta-feira, a gente vai botar a casa pra estremecer. Valeu, galera! Ó, coloca o cinto de segurança aí, volta pra casa, tá na direção, esquece a bebida. E eu tenho uns amigos aí de mandar um abração pra essa rapaziada aí que tá cada vez mais consciente. Tem que seguir mesmo, não é porque tá na provisória que vai se cuidar, não. Pegou essas dicas aí? Amigo Zé, volta semana que vem, 10 da noite, no Rotação Máxima. E amanhã eu tô de volta às 5 da tarde. Abração!
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1: 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Encanto, bom dia, bom sabadão. Você que tá cedinho aí, nosso baúzão chegando. 6 em ponto, bom dia.
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1: Mais um dia de sol, algumas nuvens pelo vale, gente. Bom dia, atualizando você, tá sendo cedinho de casa, bastante frio, bota a casalha aí, gente. Bom dia, aqui ó, 6 graus na região.
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2: Aquela mensagem positiva de todas as manhãs. Você que tá começando, você que tá aí já, gente. Você que tá aí já na audiência lá em Canto. Bom dia, meu amigo Jorge. Alô, meu amigo Jackson. Tá aí também. Ó, gente, você só é derrotado quando você desiste. Você só perde quando você desiste. Você só não chega lá quando você desiste. Então não desista. Não desista de tudo aquilo que você quer. Não desista dos seus sonhos. Não desista dos seus objetivos. Vá em busca. Não esquece. Você só é derrotado quando você desiste. Vá em busca. Conquiste. Bom sabadão. Bom final de semana. Só começando aqui, ó. 6 e 5. Seja bem-vindo ao Baú da Encanto. Aqui só tem modão, as mais pedidas da semana. A gente volta com elas no sábado aqui.

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3: Bom dia, minha gente. Bom dia, você que tá 6:07. Tudo bom? Pontapé inicial do nosso dia, nosso balzão. Chonadão, bom demais, hein? Você que tá aí? Aqui começamos. Pede a tua. Você que já pulou cedo, já tá dando pontapé inicial? Tá aí na cama, rádio ligado? Já tá no café, no chimarrão? Já pulou? Então vamos juntos. 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Bom dia, Everaldo Elaine. 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Aqui, tá começando...
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1: 5:12. Aqui não pode faltar, né? Começar bem a semana, meu amigo Serrinha. Ei, Serrinha. Começar bem o final de semana, né? Serra, bom dia, meu irmão. Tamo junto, Ronaldão. Tá aí, ó. Ei, Jorge, pula aí.

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1: 6h17, friozão no vale, gente. 6 graus na região. Alô, meu amigo Décio. Alô, Moa. Bom dia, gente. Bom dia. E tá aí já começando. Essa aqui sim, hein? Ei, modão bom.

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1: Eita, essa aqui é linda. Já na hora, vem aqui. Eita, nós. Na voz deles, juntos aqui, ó. Mais uma. Quatro cantos da casa. Alô, meu amigo Gessir. Essa moda é linda. Bom dia, amigão.

0: música é linda, gente. Bom dia, bom dia. Aqui, ó.
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0: Mais ótimo dia, gente. 6h27, Itabota Agasalho, 6 graus no vale. Previsão de sol hoje, amanhã também. Pode ter algumas nuvens, né, gente? Deixa eu atualizar aqui, algumas nuvens pode ter pela manhã, mas depois já tá acalmada. Tem uma previsãozinha aqui de pancadas aí perto do meio-dia. Mas não é muita coisa não, viu, gente? Amanhã já limpa o tempo, tá bom? Amanhã limpa o tempo, amanhã é sol na região. E assim vai. Tá bom, gente? Bom dia. Se cair 6 graus na região, tô olhando as câmeras aqui, pelo menos nossa região aqui não tem neblina. 386 tudo ok, tá bom, gente? Não tem encerração. Amanhecendo. Vamos lá. Deixa eu ver quem tá aqui, minha amiga Edgar. Edgar. Alô, Thales. Pessoal Belmonte já na atividade aí. Valeu, gente. Eita.

0: Bom dia a todo o time aí. Ô, seu Ângelo Baixinho, abraço pra você também, a Sola. Manda alusão, Ronaldão. Eita, turma, turma. Na construção aí, já na atividade. Ronaldão, acho que é relvado hoje. Valeu, mano, velho. A estiva tá tudo ok, até tô olhando aqui, ó, gente. Alusão aí, a todo o pessoal de relvado, bom dia. Manda alusão, meu amigo Beto, o Loiso, todo o time lá. Valeu, gente. Tem mais aqui o Selvi, tá ele o Carlos, lá em Vespasiano. Já tomando bom chimarrão, depois vão na lida, né? Bom dia. Bom dia a todo o time aí, valeu, gente. Abraço pra vocês. Também atualizando, hoje vai ter, gente, pessoal, olha só. Hoje, até às 8, vai poder passar lá em Roca, Mussum. Depois aí, gente, pessoal, vai fazer a manutenção das 8 ao meio-dia, tá bom? Aí da meio-dia às 2, vai poder passar, tá bom? Repetindo, meio-dia às 2, vai poder passar. Aí depois, das 2 até às 6, vai estar bloqueado. Pessoal, fazer a manutenção, tá bom, gente? Repetindo, os bloqueios, gente, no trecho lá, começam aí às 8 e vão aí até o meio-dia e depois das 2 até às 6 da tarde. Bloqueios, tá bom? Vamos nessa, gente. Você que tá aí hoje passando, então até às 8 passando. Quem mais aqui mandando recado, mandando aquele bom dia, o Serrinha, mandou um alô, Serrinha, meu irmão. Bom dia, oi, tudo bom?
1: Bom dia, bom dia, bom dia, bom dia, meu grande amigo Teta. Ei, aquele abençoado e lindo sábado pra nós todos aí, tá bom, Tetinha?
0: Realmente.
1: Esse povo que tá na luta, na lida, logo cedo. Tá bom, Tetinha? Manda um alôzaço pra nós aí, tá. Da Palma Sul, eita. Nosso amigo Luiz, esse povo aí. Um abraço aí pra esse povo da Dália aí que estamos transportando.
0: Ei, coisa boa.
1: E um bom fim de semana a todos e já desejando aquele feliz Dia dos Pais aí pra amanhã, né?
0: Verdade, você também.
1: Um abraço e um feliz Dia dos Pais pra todos os pais desse mundo afora aí.
0: Você também.
1: Valeu, Tetinha. Aquele abraço, Teta. Valeu,
0: bom dia. Bom dia, bom dia. Deus abençoe. Eita, mano, velho. Valeu, feliz Dia dos Pais. Alô, Chico. Chico tá com a gente também. Bom dia. Valeu, Chigão. Quem mais aqui mandando recado? Gente que tem de recados. Só agradecer vocês, hein? Tudo bom, amigo Teta? Manda uma música pra nós. Estamos aqui em Mato Grosso. Ah, pode ser Mato Grosso e Matias. Tomando chima, escutando amigo. Eita, vou rodar Mato Grosso e Matias. É o meu amigo Léo da Corsã. Léozinho, bom dia. Quem mais aqui? Tudo bom, Teta? Manda Lã e Aladinha, Leo Suíte Bonomente. Estão na companhia da Encanto. Valeu, gente. Bom dia. Quem mais aqui? Bom dia. Oi, tudo bom? Quem mandou? Oi.
2: Opa, bom dia.
0: Dia.
2: Saberia me informar se o desvio aí de Mussum e Roca tá tudo normal?
0: Tudo,
2: tá
0: santo.
2: Tá passando normal, tá de boa?
0: Tudo ok. Até às 8, hein? Até às 8, ok, tá bom? Bom dia.
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1: 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Nossa, Encanto, bom dia! 6:30, você que pulou cedo?
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1: E atualizando você que tá aí, gente, bom dia. Você que tá aí, 6 graus na região.
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2: De volta, gente. 7:24. Bom dia, bom dia. De volta aqui, ó.
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1: Bom dia.
2: Nosso baúzão, baúzão sertanejo. Só manda boa, as mais pedidas da semana. Pede a tua aí também, gente. Daqui a pouquinho tem a Leia Aladim pedindo a Neuci. Quem mais pediu aí? Fique à vontade, viu, gente? Pede a tua também. 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
2: 22:07, eita, Rick Renner, essa é linda demais. Alô, meu amigo Sérgio, tá na escuta aí também, bom dia, juntos, na nossa Encanto.

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1: 18 para 7, pegando uma rola. Aquela moda boa demais, hein? Você que tá começando. 18. Faltando aí para 7. Bom sabadão. Já

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1: 15 para 7, bom dia, gente. Alô, Neudir, alô, Eliana, Luquinhas. Bom dia, gente, tá aqui, ó.

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1: 10 para 7. Ei, moda boa demais. Pessoal pediu Chico Rei Paraná no sabadão. 6 graus na região, gente. Bom dia. Você que tá aí na companhia, vamos juntos. Alô, Niki, tá aí também. Bom dia, meu amigo. Alô, Paulinho Glidi, meu conterrâneo. Tá aí, Paulinho.

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1: Bom dia, 7. Faltando aí pra 7, gente. Bom dia, você tá aí? Tudo bem contigo? Tudo certinho? Ei, só manda um bom com você que tá começando de hoje. Tá começando um dia bonito. Deixa eu atualizar as câmeras aqui também, né? Eita, acho que vem o sol cedinho aí. Como é que tá na sua região? Me avisa também. Tá bom, gente? Bom dia. Tamo juntos? Você que tá aí 6 graus pela região, bota agasalho. Sei que vai sair cedinho. Bota agasalho. Lembrando, até as 8 pode passar em Roca Mussum. Depois das 8 ao meio-dia o pessoal faz a manutenção. Bom, depois das 2 até as 6 da tarde também a manutenção. Aí você pode passar do meio-dia às 2. Passando Roca, vamos lá, falar só o momento que pode passar. É até as 8 agora, até. E depois do meio-dia às 2, tá bom, gente? O pessoal vai fazer manutenção. Valeu, gente. É o Marzinho. Um abraço pra você, prefeito lá. Sempre na audiência da gente em Roca. No Pivatô. O Neudir, a Eliana com a gente. Ei, o Luquinhas pediu uma música. Ô, Luquinhas.
2: Bom dia, Teta.
1: Cadê o Luquinhas, ó?
2: Tio Teta, bota uma música pra nós.
1: Tá bom, valeu, bom dia. Mas não é o Luquinhas ainda, não. Vou achar o Luquinhas aqui, ó.
2: Bom dia, Teta.
1: É
2: isso. Escuta, manda uma música aqui pra nós.
1: Já aí, Luquinhas. Na lida já. Ligou o trator aí? Alô, Bimbo. Alô, Marcele. Vai estar de Aníver amanhã. O Juliano mandando beijão. Ei, Julianinho. Bom dia, essa família que a gente gosta demais, Marcele. Felicidades, muitos anos de vida, muita saúde, tá bom? Do meu amigo Juliano, Juliano, toda a família. Valeu, gente. Deixa eu ver quem tá aqui mandando recado. Tô devendo um monte de recados aqui. Bom dia, oi, tudo bom?
3: Bom dia, Teta.
1: Ô, Serginho.
3: Positivo, sabadão. Bora.
1: Dele, ah.
3: Bota uma das boas aí.
1: Tá.
3: Tamo aí. Chique. Passando Santa Cruz em direção à Lajada ali. Bora pra casa, saudade da mãe das crianças.
1: Gente, a nós, hein? Fica com Deus. Manda um beijão especial à minha família que tá na escuta também. Beijão, minha esposa tá lá. Deixa eu ver quem mais aqui, ó. Minha filha Maria Anitta, o Pedrão, até a sogra, né? Um abraço pra vocês aí, viu? Amo vocês, beijo. Estão aí na escuta, caiu da cama hoje? O que que deu? Deixa eu ver mais quem tá aqui, bom dia. Oi.
4: Fala, Teta, bom dia.
1: Dia.
4: Nick de Teutônia.
1: Nick.
4: Feliz dia dos pais aí pra todo
1: amigão.
4: Mundo.
1: Abração, igualmente.
4: Meu amigo.
1: Fica com Deus. Tá bom, ô Nick, saudade tua, meu amigo. Fica com Deus, tá bom? Bom dia, oi. Quem?
5: Bom dia, Teta. Bom dia, meu nobre amigo.
1: Vem
5: tudo por cá, tudo certo, tudo legalizado.
1: Mas tudo
5: partindo
1: chique.
5: Aí pro trabalho.
1: É.
5: Na basqueteira, na tal da Concretar Pré-Fabricados.
1: Bozei.
5: Vamos que vamos. Vamos trabalhar aqui na gente. Temos que ganhar pila, fiel. Bora.
1: Aí.
5: Um abraço aí pra todo mundo.
1: Tudo de bom.
5: Forte abraço pra ti, meu nobre amigo.
1: Com Deus, hein?
5: Toca uma bem beiçuda aí.
1: Eita.
5: Valeu!
1: Valeu, beiçudo! Ei, mano, velho, ficar com Deus aí. Jesus Antônio, beiçudo. Meu amigo de longa data. O Paulinho pediu Chico Rei para na rodeia, hein? Quem mais aqui, ó? Oi!
6: Bom dia, Tetinha!
1: Dia!
6: Toma aí na lida, aí, na coleta aí. Você é na cidade mais limpa aí, Tetinha.
1: Pô, mano, velho!
6: Bom dia pra nós aí. Coloca a dama de cristal aí pra nós aí, Tetinha.
1: Show!
6: Bom fim de aí. Abraço, ó.
1: Com Deus! Bom dia, Betinho. Um abraço pra vocês. Quem mais mandou aqui, ó? Esse aqui é o Valdir. Deixando a cidade lindona aí. Valeu, mano, velho. Isso aí, o pessoal tá cedo. Você vai acordar, vai ver a cidade bonita, tudo recolhido o lixo. É esse povo que tá desde as 2 da manhã. É isso aí. Alô, Maria Pelens, bom dia. Encanto, na minha casa, a Vivi que mandou. Gente, tá bombando aqui, ó. Vocês são top, eu digo. Bom dia, oi.
7: Bom dia, Teta. Tudo bem?
1: Tudo.
7: Bruma girando sol agora.
1: Vamos. Vamos lá, vamos lá. Mais um dia. Quem é que mandou? Quem é essa pessoa simpática? É o Rudinei. Ei, Rudi, abraço pra você. Bom dia, oi.
8: Bom dia. Sábado, dia. Amanhecendo, maravilhoso, que Deus abençoe a todos, estamos aqui junto, Teta, beijão a você, abençoado dia.
1: Opa, bom dia, fica com Deus, hein, vamos juntos aqui, ó.
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1: É o nosso balzão, chega no final aqui, gente, só agradecer a audiência de cada um de vocês, hein. Você que sintoniza, já pula da cama, já bota o 100.1 e assim vamos. 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Aqui, ó.
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1: Juntos, a nossa Encanto. Bom sabadão. Sertão chegando. Aqui, ó. Pede a tua. Sertão Encanto. Vamos lá, atualizando você? Dois faltando.

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2: Máximo hoje batendo aí os 20, gente. Atualizando você, sol com algumas nuvens aí a previsão. 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

72, bom dia, gente. Bom dia você que tá aí, começando sabadão. Ei, alô, Maiquinho, Michael, o Antônio tá junto hoje. Time de Sansão aí já. Eita, já na estrada. Boa viagem. Valeu, gente. Aqui, ó.

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0: Capitão do Brasil.
1: Bom dia,
2: gente. 7:02. Só tá começando. Tudo bem contigo? Tudo certinho. Bom final de semana. Final de semana, segunda previsão, vai ter sol com algumas nuvens, 6 graus no vale. Você que tá saindo, bota agasalho, gente. Bota agasalho e aumenta o volume, que aqui tá começando.
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2: 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Bom dia. 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Vamos lá? Juntos aqui, ó.
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2: Michael, aumenta o volume aí, meu irmão Antônio. Aqui, ó.

0: 7:10. Bom dia, gente. Você que tá aí? Roca, moção, moção, roca, tudo fluindo, tudo andando. Amém, gente. 7:10.
1: Fala aí como é que funciona.
2: Então tá bom.

0: e vira forever.
1: Olha os meninos.
2: Respeita que nós é caipira forever.
1: Vocês é o Luke
2: Castela.
1: Obrigado.
3: Alô, Marcelão do Pão, tá com a gente aí, 712, Henrique Juliano. Ei, moda boa demais, hein? Bom dia.

0: bom dia, 7h22. Bom dia, minha gente. Bom dia, meu amigo. Bom dia, minha amiga. Se tá cedinho, Israel Rodolfo cantam aqui no sertão. Eita, a nós, hein? Você que tá aí começando, tudo ok? 130. Você que tá pegando aí, gente. Roca, Mussum, Mussum, Roca até as 8. Das 8 até o meio-dia, o pessoal faz manutenção. Tá bom, gente? Então, até as 8. E depois, do meio-dia às 2, pode passar também. Meio-dia, o que pode passar? Até às 8 hoje e do meio-dia às 2. E depois, às 6 da tarde, né? Tá tudo liberado também. Quem mais tá aqui mandando recado? Meu amigo Maicon, Maiquinho, Antônio. Boa viagem. Bom dia. Time de Sansão já na estrada aí. Time 6x6 também. Alô, Marcelão do Pão. Marcelo, bom dia, meu amigo. Tá aí na atividade também. O Bimbo, ô Bimbo. Bom dia, meu amigo. Quem mais aqui? Bom dia. Oi, tudo bom?
1: Bom dia, Dedinha. Bom dia. Chique. Tá com uma pra galera dos guichos aí.
0: Fechou? Ah.
1: Bora pra cima do dia.
0: Vamos.
1: Pra quem entende que acordar do dia é uma vitória.
0: É isso aí. Vamos.
1: Bora pra cima do dia. Só mas agradecer.
0: Isso aí, amém.
1: Bora pra galera dos guichos aí. Darlei na escuta.
0: Darlei, bom dia.
1: Entende que acordar do dia é uma vitória.
0: É isso aí. Vamos.
1: Bora pra cima do dia. Só mas agradecer.
0: Isso aí, amém.
1: Bora pra galera dos guichos.

0: Feliz dia dos pais pra nós aí.
1: Igualmente. Amém, mano, velho.
0: Mas desejar, né?
1: Você também.
0: Se possível, toca.
1: Pede.
0: Fala amarela pra nós.
1: Tá. Bom dia, meu amigo. Baita pedida. Tá anotado aqui. Vamos lá, gente. 6 graus pelo vale. Você tá começando o nosso WhatsApp, tá aí. Final de semana também tem o cinema, você que manda áudio. Você que tem a possibilidade de mandar aquele recado aí, fica à vontade. Você que tá na folga, na boa, tá no trabalho, tá ligado na Encanto. Seu dia passa mais rápido. Seu dia fica mais feliz. Aqui, ó. Bom dia. Vamos nessa. Tem música boa. Tem o melhor do sertanejo. Ju, aqui, ó. Vamos atualizando você. 7h25.
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1: Vamos à previsão do tempo, gente. Atualizando você que tá sendo cedinho. Subiu um pouquinho, gente, 7 graus pela região, máximo hoje batendo 20, tá bom? Pela manhã tem sol, à tarde pode ter algumas pancadas e chuva, mas é pouca coisa. Tá bom, gente? Talvez nem pegue nossa região, mas chama a atenção o frio que chega pelo vale. Amanhã mínima de 5, nada de chuva amanhã, máxima 17, segunda mínima de 5, máxima 16. Aí na terça, sim, gente, terça, quarta, quinta, sexta, não é muita chuva, mas volta a ter chuva no nosso estado. Começando na terça. Então aproveita, gente, de hoje até terça. Tempo fica firme aí pelo vale, pela região, depois já muda o tempo. 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
6: Positivo, copiou daí, galera.
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1: Máximo de bateria aí 19, vamos atualizando? 7 graus na região.
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1: De volta, gente. Tudo bem aí? Você que tá na Companhia do Encanto, vamos juntos. Bom dia. Aqui no Sertão, só música boa. Pede a tua, solta a voz. Aqui. Mais um ótimo dia, vamos lá, gente. 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Dos estilos musicais em Canto Toca. Aqui, o melhor do sertanejo. E essa aqui, essa toca no Sabadão da Encanto. Aqui, ó, quer ver? Multiverso Encanto. Duvido você não cantar um pedacinho ou você aumentar o volume. Tá no 10, vai botar no 12. É, tá no 12, vai botar no 15. Aumenta o volume. Giovanni, aumenta aí. Maiquinho, aumenta aí também. Canta junto, vai.

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1: 24 às 8. Alô, Alemão. Alô, Zamboni. Tá com a gente. Marcos Belucci. Só moda boa, hein?

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1: Ei, moda boa.

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1: Bom dia 10 para as 8, nosso Sertão, gente. Eita, moda boa, Felipe Araújo. Alô, Zamboni, Anderson Zamboni tá com a gente aí, tá já na estrada aí. Valeu, menino, bom dia. Quem mais aqui? Meu amigo Dé, uma Serra Gaúcha, não, uma Soledade, na audiência da Encanto. Valeu, Dé, bom dia, boa viagem. Ademilde mandou um oi aqui também, Zé, tô escutando vocês. Quem mais aqui mandando um recado? Nerlei, tudo bom? Elisão, Elisângela, manda uma música pra mim. Estivemos na casa dela essa semana. Elisângela, bom dia, minha amiga, fica com Deus, tá bom? Bom dia, tá na audiência do Encanto. Ela, o esposo, todo mundo aí, bom dia. Quem mais aqui? Mandando recado, mandando bom dia. Oi,
2: tudo bom? E aí, Teta, bom dia. Bom dia, Giovanni, taxista na rodoviária aqui de Lajeado.
1: Giovanni.
2: Passando pra desejar um feliz final de semana pra todos. E um feliz dia dos pais a todos os pais.
1: Véio, amém.
2: Tá bem, Teta? Um abração aí, fiquem com Deus.
1: Ô, Giovanni, fica com Deus. Alô, táxi do Giovanni. Alô, você do aplicativo. Vem uma baita promoção aí, hein? Se liga aí. Bom, também taxistas, não posso esquecer da minha lista aqui. Se tiver alguém, eu já boto nela. Me manda aí, ó. O Zito do táxi. Tem quem mais lá? O Mano. Não pode esquecer do Pedrinho em Roca. O Fabiano lá, Estrela. Todo o pessoal dos taxistas aí, né? Pela região. Valeu, gente, pela audiência de vocês, hein? O Basílio deve estar naquele corre também. E assim vamos. Quem mais aqui? Tudo bom? Mandando recado, soltando a voz. Fala comigo. Bom dia. Oi. Alô? Alô, alô? Dia? Oi?
3: E aí, Tetinha, ótimo fim de semana pra nós, tá?
1: Tudo bom, Cezinha? Um
3: abração aos ouvintes, tá? Tudo certo.
1: Como é que tá aí?
3: Valeu, abraço, Cezinha Lajado.
1: Ei, Cezinha, meu amigo das antigas do pastel. Ei, Cezinha, agora mais de você. Bom dia. Oi?
4: Bom dia, bom dia, bom dia, Tetinha.
1: Ô, Vini! Meu
4: querido, nesse vídeo de moção aí.
1: Tudo bom, Vini?
4: Tamo partindo pra Encantada aí, pegamos o desvio e vamos lá. Tudo tranquilo. Daqui pra frente é só pra trás.
1: Não,
4: Sabadão,
1: não.
4: Bora, meu querido.
1: Toca só pra frente.
4: Pra nós, hein?
1: Valeu, Vini. Fica com Deus. Gosto demais de você, Vini. Bom dia. Alô, Vini. Desanima, não. Nós somos fortes, Vini. Aqui juntos.
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1: Não pode esquecer o do Balaca. Pegou no sono, né? É. Sogrão Dudu. 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
1: Mais dica de saúde chega na Encanto. Você começando seu dia aí bem informado. Vamos juntos, gente. Você que tá na audiência da Encanto. Dica de saúde. Sabe aquele hábito de tomar uma cervejinha, hein? Hoje, olha aqui, ó. No final da tarde, com os amigos, a bebida alcoólica tem proporções moderadas. Ajuda aí a prevenção do acidente vascular, popularmente conhecido como derrame. Ajuda, viu, gente? É o que garante pesquisadores do Centro Médico dos Estados Unidos. Segundo o estudo, o consumo moderado de uma taça de vinho ou um copo de cerveja por dia significa uma redução de até 20% o risco de um derrame. Olha aí, gente. Eita, nós, hein? Vamos ver se eu acho aqui o som. Calma aí, gente. Vamos ver se vai dar certo. É. Eita. Ah, você achou, Giló? 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
1: Máxima batendo 19, 7 graus no vale.
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1: Você cantou? Vamos lá, gente. Faltando para as 8. Tudo bem contigo? Tudo certinho aí? Como é que você está? Vamos juntos aqui, ó. Bom dia. Seu áudio vale cinema.

Mas ela se encantou com você no seu sabadão, no seu final de semana. Vamos juntos. 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Vamos nessa, aqui continua. Tá Gustavo Lima, 8 em ponto. Bom dia, bom dia. Você que tá aí, pede a tua, vai.

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1: 8 e 10. Sempre bom dia, gente.
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1: Essa aqui não pode faltar no sabadão, né? Pedido musical atendido. Hoje, Ló, aumenta aí. Vamos juntos. Só chegando algumas nuvens.
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2: Nossa Encantor, hein? Moda boa demais, gente. 8h24, bom dia. Vamos lá, bom sabadão. Aos pouquinhos o sol vai chegando. A gente foi buscar um café, é. Aí bateu a trilha aqui. Eita, nós, hein? Quem não mora com café no sabadão? Bom dia. Tudo bem aí, gente? Você que tá na agência da Encanto. Meu amigo de loja, já mandei aí, já naquele corre, né? Abraço pra você. Quem mais aqui mandando? Gente, tem recados aqui. Vocês são top demais. Meu Deus do céu, hein? Tudo bom, Teta? Bom dia. Quem é que mandou aqui, ó? Oi, fala comigo. Tudo bem aí? Bom dia. Oi.
3: Bom dia, Teta.
2: Dia.
3: Coloca na promoção, hein?
2: Fechou isso.
3: Então é que chega, tá retorcendo.
2: Comigo, tudo bem aí? Bom dia. Oi.
3: Bom dia, Teta.
2: Dia.
3: Coloca na promoção, hein?
2: Fechou isso.

0: Já deixa eu passar aí. Fiquem com Deus. Oi.
1: Opa, bom dia, meu amigo Tetã. Joel da Rosa, Lajeado. Participar dos ingressos de cinema.
0: Fechou.
1: Um pouco, nossa semana a todos. Valeu.
0: Bom abraço. Bom dia. Valeu, gente. Alô, Ricardinho. O Ricardo tá aí com a gente também. Ei, Ricardo. Ô, Ricardo, teu cunhado pagou um cafezão hoje, hein? É? Bom dia. Ricardinho, fica com Deus, mano, velho. Bom dia. Só chegar, viu? Tá na audiência da Encanto também. Quem mais aqui? Tudo bom, Tetã? Bom dia. Tá com uma música pra gente, Matheus. Matheus, já anotei teu pedido musical aí, viu? Tá bom? Já anotei teu pedido. Deixa eu ver mais quem tá aqui. Aí ele botou, tô chegando aí, viu? Valeu. O Botia tá com a gente. Tava de aniversário ontem também. Valeu, Botia. O Machado do Frete. Quem mais aqui? Tudo bom, Tetã? Bom dia. Ah, escutando vocês aí também. Bom dia. É o Miguel. Ô, Miguelzinho. Tudo bom? Diz ele, tô aí na audiência de vocês. Diz ele, hoje folga, com serviço de casa, fazer um feijão no fogão a lenha, mas me convida, viu, gente? E me convida. Feliz Dia dos Pais também. Valeu, mano velho. Fica com Deus. Aqui, ó. Música boa, seu recado, seu bom dia. Tudo isso, aqui, ó. 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
0: Notícia na Encanto, a gente prefeito encantado Jonas Calvi pediu apoio dos governos e órgãos públicos em encontrar uma solução de travessia de pedestres sobre o Rio Guaporé após a interdição da ponte entre Encantado e Mussum. Segundo ele, os municípios não têm mais condições de resolver o problema sozinho e a situação exige união e esforços. Calvi também defendeu mais agilidade nas medidas emergenciais para garantir segurança e atender a comunidade. Amém, viu, gente? Está conseguindo enxergar uma luz no fim do túnel. Amém. O pessoal já está trabalhando lá, a gente fica feliz com isso também, viu, gente? Vem aí, uma pinguela, né? Ajudando e facilitando a união de volta aí aos municípios.

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3: Máxima hoje batendo aí, gente, 19. Vamos atualizando você. 8 graus no Vale.
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4: Som da galera. Teu pedido musical chegando. 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
4: De volta, gente. Ótimo dia aí, 8:30. Bom dia. Encantado, consigo ver o céu azul. Algumas nuvens, mas eu vejo o céu azul, o sol chegando. Ei, aquele feluzão. Atualizando aqui 7,5 graus, hein? 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Um ótimo dia aí a todo time. Deixa eu ver quem tá aqui mandando aquele recado, aquele bom dia, né, gente? Pessoal participando, do Linhos mandou um oi hoje, gente, que tem recados aqui. Bom dia, do Linhos. Tá aí também. Quem mais aqui? Todo mundo tenta bom dia, ligadinhas em vocês. Quem que mandou? A Edna Fachini. Edna, bom dia. O Vanderlei tá aí também. Valeu, Vande, o Juliano, na lida do campo, e assim vai, né? Com você que tá aí, já na lida, todo mundo tenta aqui, o Fernando Binti. Estamos aí, Cachoeirinha, Cachoeirinha do Sul, isso aí. E a caminho de Pua, dia de folga, mas a trabalho, né? E, mano, velho, gosto demais de você, Fernandinho. Fernandinho Mente. Dá-los ao nosso amigo Vini e a família. Ei, meu conterrâneo. O Vini veio de avião, helicóptero, mas chegou encantado. Ô, Vini, dá bom dia pra nós aqui pertinho. Bom dia, Vini.
6: Bom dia, gurizada. Tudo certo?
4: Sabe que o Du Balaca acordou lá? Acho que não, né?
6: Acho que não, acho que não.
4: Tá dormindo. Ô, sogrão do Du, bom dia. Quem é que tá contigo aí? Manda um beijão especial, vai lá.
6: Abraço aí, tamo eu, a minha mulher, o meu genro aí também. Que também comprar um,
4: não, mas
6: um
4: genro, presente não. Aí. Tu trouxe o genro junto. Sim. Ele sim. Vai comprar o um presente pra ti. Isso. Valeu, gente. 6 para as 9.

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2: 9:17, bom dia.
3: É inevitável.

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2: 15 pras 9.
3: Ele

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1: Bom dia, gente. Nosso Sertão, 6 faltando para as 9. E o que tem de recados aqui? Gente, só agradecer vocês, hein? Que tem de recados aqui? Bom dia, André Luiz, Linha Franca, Vesfália, escutando a gente. Deixa eu atualizar as câmeras aqui, gente. Ó, Encantado tá chegando aí, um pouquinho de sol, viu, gente? Um pouquinho de sol, não é muita coisa, mas tá vindo com algumas nuvens. Quem mais aqui? Bom dia, oi, tudo bom?
2: Bom dia, Tetinha. Tudo certo, meu querido?
1: Tudo, chique.
2: Cid de Lajeado.
1: Cid.
2: Toca embaixador pra nós aí, retrovisor.
1: Tá.
2: Se tiver sorteio de ingressos hoje, quero participar e ganhar esse sorteio.
1: Tá,
2: valeu, aquele abraço. Bom sábado, bom final de semana. Feliz dia dos pais.
1: Ei, tchau, bom dia igualmente. Oi.
3: Bom dia, Teta. Tudo bem?
1: Tudo bem.
3: Aqui é a Rosimere Sonforoso de Lajeado.
1: Vamos ir.
3: Gostaria de participar da promoção dos ingressos.
1: Tá bom.
3: E um bom fim de semana a todos.
1: Beijo.
3: Um bom descanso.
1: Com Deus, fica com Deus, menina, valeu, oi.
4: Bom dia. Ô, oh, aviso 190 que caminhão parado não ganha frete, né?
1: Ô, 190. Ô, Domingos.
4: Mas tá bem vazio esse 190, hein? Ah, mais 190 que eu conheço, hein? Ah, louco.
1: Dia.
4: Se ele tava dormindo, ele acordou agora com o buzinaço que eu fiz lá. Vamos!
1: Rosê, valeu. Valeu, Domingos, oi.
5: Bom dia, Teta.
1: Dia.
5: Bom dia, Encanto FM. Meu alemão de foquetinha. Tamo aqui na Molé, no transporte, no suquinho da Mimosa. Nesse sábado, meio nublado, meio esquisito, hein? Mas vamos lá, vamos embora. Pra cima do dia.
1: Isso aí.
5: Teta, manda uma música legal pra galera de forquetinha, pro meio quilo. As gurias que cortam um cabelo, a Aline, a Joyce, a Camila.
1: Ei,
5: também,
1: gente,
5: pra galera que recolhe ovo lá no aviário do Renato Sabe. Valeu, um abraço pra todo mundo aí, Tetinha. Um bom final de semana. Pra cima do dia, valeu.
1: Com Deus, valeu, gente. Abraço pra vocês. Alô, Mota. O Mota tá com... Alô, meu amigo Mota. Ei, Mota, quanto tempo. Bom dia. Ei, tá aí na lida. Bom dia, oi. Fala comigo, tudo bem? Oi.
6: Fala, Teta, tudo certo?
1: Tudo.
6: Aqui é a Mariana em Borges Street de Lajeado.
1: Tudo
6: me
1: bom?
6: Sorteio dos ingressos do cinema.
1: Sim.
6: Um bom fim de semana a todos. Valeu.
1: Fica com Deus aí. Todo mundo tenta bom dia. Praia de Quintão, nublado, tomando chimarrão, Neymar. Ô, oh, Neymar, abraço pra você. Fala, Neymar, Cris Costa acaba de chegar. É. Ok, vou fazer. Ô, oh, Cris, tua esposa mandou um áudio pra mim aqui. Bom dia, ó. Aqui, ó. Mandou um áudio. Vai ficar louco.
7: Ô, oh, é, mandou Neymar, áudio pra mim?
1: Tua esposa mandou aqui, ó. Bom dia. É, vai ficar louco comigo. Bom dia, Cris.
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1: Alô, Botoni, tá com a gente também aí. Bom dia. Quem mais aqui? Mandando recado. Tudo bom, Teta? Bom dia, manda um oi pra gente. Toca Gustavo Lima, quem pediu aqui. Oi, tudo bom?
8: Bom dia, bom dia. Quero participar dos ingressos de cinema. Clarice Becker de Lajeado.
1: Show! Abraço pra você. Tudo bom, ter dia especial aí a todos os paizões. Adelar, super paizão, tá aí na lida. Abraço pra vocês. Ô, Marciana, abraço pra vocês aí na lida, viu? Tudo bom, Teta? Bom dia. Olha o verde aí, ó. O pessoal tomando chimarrão com o Amável. Martins de Venâncio. Ô, amigão, bom dia. Quem mais aqui? O Fernando mandou um oi também. Isso aí, gente. Acho que é isso, né? Paguei todas as dívidas. Vamos juntos. Daqui a pouquinho tem Cris Costa chegando. 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Bom dia a todo o time. 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
1: Não vai se atrasar, não. 2 faltando para as 9.
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1: Mas chega a notícia no Encanto, você bem informado. Atenção, gente, motoristas devem ficar atentos aos bloqueios nas estradas alternativas de Roca Salles esse sábado. O pessoal já está trabalhando lá, viu, gente? A via terá interrupções até o meio-dia e das 2 às 6, viu, gente? Repetindo, vai estar interditado até o meio-dia agora. No meio-dia às 2 passa, meio-dia às 2 passa. Depois das 2 às 6, gente, o pessoal retorna às obras de recuperação, enquanto os demais horários do trânsito será liberado conforme as condições da pista. A estrada é uma das ligações da região após o bloqueio da 129 entre Encantado e Mussum. Na Losão, todo o pessoal da Prefeitura de Roca, que tá lá no empenho, gente. Abraço pra vocês aí, viu? Arrumando, ajeitando. Alô, meu amigo Elian, Mazinho! Mazinho tá aí, prefeito. Abraço pra vocês, viu?
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1: Máxima hoje batendo aí 19. 8 graus no vale.
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1: Mas eu tô indo nessa, gente. Beijo no coração de vocês. Bom final de semana, hein?
20: Ei. Fica mais um pouco.
1: Eu vou pra casa pintar. Vou te escutar, Cris.
20: Tu virou pintor, cara?
1: Pintor, cara. Olha,
20: tu pinta.
1: É, não. Aquele outro pincel maior eu não uso. Tchau, gente. Fiquem com Deus. Bota a fé que dá. Beijo. Cris tá chegando. Cris gosta.
20: Tu pinta com...
1: Cris gosta. Aquele que todo mundo encosta.

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2: Oi, gente! Fala, moçada! Cris Costa na área. A partir de agora, depois da companhia do Teta Rodrigues, o cara tá possuído aqui, viu? Diz que vai chegar em casa, vai pintar toda a casa hoje, né? É, rapaz. É, qual é a tinta que tu compra?
3: Mundial Tintas.
2: Mundial Tintas, né? Cher Williams, é isso? Ah, que beleza! Bom dia, gente! Estamos chegando para vitaminar sua manhã, sabadão, hoje, 8/8/2026, 8 de agosto, véspera de Dia dos Pais. E você, já comprou o presente pro seu pai? Ainda não? Eu quero dar um recado importante para você, é o seguinte, ó. Você que ainda tem o seu pai, você é o maior presente para ele, viu? Isso, valorize o seu pai, converse com ele, diga que o ama, né? Tem muita gente que não tem mais o papai, né? É, eu sou um. E a gente sente falta, viu? Então você que tem o seu pai, valorize, gente. O melhor presente é você estar presente. 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Corsan, nossa natureza movimenta o Rio Grande. 998391001, manda seu recado, mensagem de texto, mensagem de áudio, aqui para número 1 do Vale. Se você quer ouvir a sua voz no rádio, né? Aproveita, manda um áudiozinho, grava um áudiozinho aí, né? Fala de onde você tá ouvindo a gente, manda seu abraço, manda seu feliz Dia dos Pais aí, tá bom? 95 tá começando.

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0: Canta FM, o Vale é 100, tá aí, papas da língua, pura ingratidão, aqui na programação do Vitamina. Deixa eu mandar abraços aqui, um beijo pra Beatriz, tá ligada com a gente, mandou o seu recado aqui, né? Tem áudio chegando e áudio a gente coloca no ar, mande o seu, 998391001.
1: Bom dia, Tetinha.
0: Bom dia.
1: Apesar da dificuldade, né, nós temos que se acordar. E sorrir e agradecer a Deus, né? Pra cada dia.
0: Isso aí.
1: Vamos lá, que esse sábado seja maravilhoso pra todos nós, né, meu querido? Um grande abraço pra ti, meu voto sorteio do cinema.
0: Valeu, meu querido! Tá concorrendo aí, viu? Ah.
2: Não vai se atrasar, não? Dois, faltando das nove.
0: Nosso ouvinte aí, né? Levando a gente na carona. Obrigado aí, deixa eu ver quem mandou esse vídeo aqui, o Paulo Dallagnol, grande Paulo, abraço, obrigado. Também um beijo aqui pra Vanessa participando com a gente, pedindo música. Daqui a pouquinho a gente toca pra ela aí, né? Já, já a gente volta. O som da galera é pra isso, né? Você pede e a Encanto toca pra você. 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E a hora? 9:22, bom dia.
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0: O técnico Paulo Pezzolano destacou a classificação do Internacional às quartas de final da Copa do Brasil e valorizou a entrega do elenco na vitória sobre o Corinthians no confronto de volta. O treinador afirmou que o time precisa saber sofrer diante das dificuldades e lembrou das limitações financeiras do clube para reforçar o grupo. Pezzolano também alertou que a temporada será de desafios e pediu união entre torcida, jogadores e direção.
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0: Encanto FM, o vale é 100 e a temperatura 9 graus.
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0: ficar bem perto de quem cuida de mim. Mergulhar nesse amor, maracujá com planta e raiz, aqui na número 1. Mandar um beijo pra Clarice, ligada com a gente aí. Beijo, queridona. Quem mais aqui? Eu quero concorrer ingressos pro cinema. Tem que mandar áudio, querida, viu? Manda áudio. Os ingressos para o cinema só são válidos por áudio. Você manda um áudio dizendo o seu nome, a sua cidade e também eu quero ingresso pro cinema, tá certo? Júlio César tá ligado com a gente aí.
1: Que é Júlio César de Oliveira, bairro Pinheiro, Estrela. Eita, manda música pra mãe, Terezinha Lúcia Oliveira, bairro Pinheiro, Estrela, Pinheiro. Manda a música pra todo mundo, escuta, pode ser aquela, estou conversando com Deus, ou vou te esperar até a velhinha. Valeu, gurê, só a frequência máxima, abraçou!
0: Valeu, meu querido, mas aqui é o Cris Costa, viu? O Teta já tá pintando neste momento, o Teta, além de locutor, né? Ele é também pintor, nas horas vagas, tá pintando a sua casa aí, viu? Promoção Dia dos Pais já foi, queridão, acabou já, né? Tem outras promoções rolando aqui na número 1 e com certeza muitas outras virão na sequência. Já

0: 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E a hora? 18:10.
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2: O temporal que atingiu Santa Cruz do Sul danificou parte da estrutura montada para a etapa da Stock Car, prevista para este fim de semana no autódromo da cidade. O evento promocional de ontem foi cancelado e a realização da corrida deste domingo ainda depende de uma avaliação da organização. 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
2: 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Unifique, a temperatura 10 graus.
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2: Já estamos de volta, 12 para as 10.

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Você deve ter notado que a voz não tá das melhores aqui, né? Essa mudança de clima aí acaba afetando a gente que trabalha com a voz, né? A garganta pede água. Estamos com água aqui, viu? Tratando a garganta aí, tratando a voz, viu? Mas vamos lá. Vamos firme e forte que até uma hora a gente consegue. 10 pras 10, bom dia. Ótimo sábado pra você. Vitamina C.

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0: Alexandre Pires com Léo Santana, Botecoterapia. Deixa eu mandar um abraço aqui pro Rotary Clube de Roca Salles, que tá fazendo aí o pedágio solidário em prol da Kathleen, né? Ela que está em tratamento aí contra a leucemia e precisa arrecadar recursos para a compra de 4 doses de um medicamento essencial para a continuidade do seu tratamento. Esse pedágio aí tá acontecendo em Roca Salles desde as 8:30 da manhã, né? Pedágio solidário em frente ao hospital, em frente ao centro social e em frente à antiga brigada militar. Se você puder colaborar aí, né? Com o pessoal do Rotary, e se não puder colaborar, pode fazer uma doação via Pix, CNPJ 66 709 457 1000 invertido/88, né? Cada contribuição representa esperança e aproxima a Kathleen de continuar a sua luta. Contamos com a sua solidariedade. Parabéns aí à iniciativa do Rotary Clube de Roca Salles e que tem a força aí do SEAT, né? Colégio São José também aí, participando desse pedágio solidário. Bacana. Boa sorte aí pra ela, né? Vamos ficar na torcida aí, viu? Vamos lá, daqui a pouquinho tem unidade móvel diretamente do Via Atacadista, já já, aqui na Encanto. 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E a hora? 10:05.
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0: A EGR estima liberar totalmente a ponte da ERS 129 entre Encantado e Mussum em até 45 dias após o início das obras. A previsão é que pedestres e veículos leves possam voltar a utilizar a travessia entre 20 e 30 dias, enquanto os trabalhos seguem no local. A assinatura do contrato para o início da recuperação deve ocorrer até a próxima terça-feira. É uma demora, assim, sem precedentes, né? Rapaz do céu, que burocracia, hein?
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número 1 do Vale 10 e 9, 10 graus a temperatura, um ótimo sábado pra você, um sábado aí, né? Pelo menos encantado, tá nublado. Acho que todo o Vale do Taquari tá nublado aí, né? Deixa eu ver aqui as câmeras. É. Não tem sol no vale ainda, né? Previsão aí é de frio, não tem previsão de chuva. Na verdade, tá marcando aqui pancada de chuva, 3 milímetros de chuva pra hoje, né? Mas não tem. Pancadas isoladas podem ocorrer aí na região. Mínima de 6, máxima 19 graus. Neste momento, 10 graus é a temperatura no vale. Amanhã, domingão, dia dos pais. Previsão de 5. Entre 5 e 17 graus, né? Mínima de 5, máxima de 17 graus. Sol amanhã, né? Teremos um domingo de Dia dos Pais aí com sol, tempo bom, que bacana. 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Quero convidar você pra dançar hoje à noite. DJ Cris Costa, com os seus performances, seus personagens, Banda Rodado 15, a festa Flashback na Linha Argola, a comunidade da Linha Argola em Encantado. Pra você que não sabe onde é que fica, né? Passa a Lagoa da Garibaldi aí. Quem vem pro Cristo, passa a Lagoa e a comunidade da Linha Argola está lá, né? Recebendo todo mundo hoje à noite, a partir das 8 da noite, uma grande festa, um baile flashback muito legal com Rodado 15 e DJ Cris Costa. Você é convidado.

não posso esquecer do Corujas Bar, né? Corujas Bar vai estar por lá também com seus drinks. Hoje à noite, Linha Argola, baile flashback, agora tem a Loki.

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2: Valeu, Denise, Maiara e Maraíza, 90-10. 10:15, bom dia.
3: Existe uma teoria que se chama 90-10, onde uma pessoa tem 90% daquilo que você procura em alguém. Só que você foca naqueles 10% que falta. Aí você sai pra rua, se aventura, e realmente você encontra aqueles 10%. Mas não se deu conta que perdeu os 90%.

0: Os 10% a gente deixa pro garçom, né não?
1: Espantar o frio? Sobe lá em canto.
2: Pedro e Benício. Todo mundo tem uma lembrança boa, né?

0: Encanta FM, o Vale é 100 Detonautas, Rádio Love Nacional, aqui na programação, fechando mais um bloco do nosso Vitamina 100, neste sabadão, véspera de Dia dos Pais. Vamos lá, 998-39-1001, tem recado da galera e recado a gente coloca no ar. Fala aí, meu querido.
1: Bom dia, Cris. É o Paulo Sérgio da Silva de Lajeado.
0: Bom aqui, dia.
1: Com Vênus Lajeado, também na Pedro Teobaldo Barkenbach, na avenida, também estão fazendo essa blitz que tá pronunciou agora.
0: Ah, da menina.
1: Também é um pedágio, né? Aqui também no coisa que eu passei agora aqui, também estão fazendo.
0: Show de bola. Quem puder ajudar, né? Sempre bem-vindo. A gente nunca sabe o dia de amanhã. E enquanto a gente pode ajudar o próximo aí, temos que fazer, viu? Vamos pros comerciais. Daqui a pouquinho a gente volta. Segue mandando o seu recado. 998-39-1001. Manda seu áudio concorrendo a ingressos para o cinema. 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
0: 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E a temperatura: 11 graus.
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0: 10h29, ótimo sábado pra você, bom final de semana. 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É, vai esquentar um pouquinho, vai até 19 hoje de tarde.
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2: Que é o Douglas de Bom Retiro, roda uma do Thiaguinho.
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0: Foguete na Encanto, com a participação de Panda, alguns defeitos, antes teve Di Ferreiro e Jenny Muzelo, Deixa Sonhar, fechando mais um bloco aqui do Vitamina, mandar um alusão aqui, tem áudio chegando e áudio a gente coloca no ar, fala minha querida.
1: Então, meu nome é Bárbara Vick da Silva, e eu de Venus Wires, e eu queria que tocasse a música do Cat Sai do Gabriela.
0: Tá bom, queridona, valeu. Oi, aqui é a Vitória de Taquari, gostaria de pedir a música Levo Comigo do Restart, olha aí. Tá bom, daqui a pouquinho a gente vai programar aqui, tá bom? Já já a gente volta na número 1. 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E a hora? 15 para as 11.
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0: O Procon de Lajeado passa a atender em um novo espaço no Shopping Lajeado a partir deste sábado. O serviço será transferido para o mezanino do terceiro pavimento e pode apresentar instabilidade temporária durante a mudança. O atendimento seguirá sendo realizado de forma presencial conforme os horários habituais.
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0: Já estamos de volta. Um ótimo sábado pra você. Neste 8 de agosto.
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0: Daqui a pouquinho tem as mais pedidas pra você aqui na Encanto. 10 pras 11. 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

0: Pedacinho do Country, Luan Pereira com Country Beat aqui na programação da, do Vitamina 100, fechando todas por aqui, passando a régua. Na sequência você vai curtir.
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0: Confira agora os principais indicadores do mercado financeiro e agrícola. O litro do leite em média está cotado a 2,54 na indústria. A saca de soja em média está cotada a R$123. A saca de milho em média está cotada a R$58. O quilo do suíno está cotado a 5,02. O dólar está cotado em 5,08. O euro está cotado em R$5,87. O grama do ouro está cotado em R$656. Com 3 centavos. 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
0: Já já você vai curtir o som da galera aqui nas mais pedidas da Encanto.
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0: prepara aí, aumenta o volume. Dá gás aí nessa caixa de som, porque vai começar as mais pedidas da Encanto. Só as melhores da programação. Programação de Diego Marçal.
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0: 11:08, começando a partir de agora aqui na Encanto, a número 1 do Vale, as mais pedidas, com a força de construtora Diamond. 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
0: E a gente começa com o Jota Quest e Tim Maia.

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0: Mariana Fagundes!
1: Genial!
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0: Deus é mais com Pablo, saudade inconveniente, fechando aí o primeiro bloco das nossas mais pedidas aqui da Encanto. Tá na hora de...
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0: Vamos lá com ele, Giovanni Gil, diretamente do Via Atacadista. Bom dia, Gil.
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0: Valeu, Gil!

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2: Já estamos de volta, 29 pro meio-dia, aqui na número 1 do Vale. 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

0: 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Mandar um abração aqui pro Guilherme Canal, meu cunhado, repórter da RBS TV aí, né? Tá na sintonia aí, passando por Lajeado, juntamente com o Tete e o Gustavo. Estão ligados aqui na número 1 do Vale.
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0: Seu som aí com Olivia Dean, Man, I Need You, na Encanto.

0: Φίγωστο καλπαρούλαι.
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0: Encanto, Manu Batidão, nas mais pedidas da Encanto. Tic-tac. É, e o Paulo falou que lá em Convento tava chovendo, né? É, deu uma garoa aí, viu? E aí, na sua cidade?
1: Tá chovendo aí, aqui tá chovendo.
0: Lajeado tem chuva aí, viu? Ah não, Estrela aqui, eu tô vendo as imagens em Estrela, tá garoando em Estrela aqui, né? Encantado neste momento tá nublado, Estrela chove, uma garoa aí. Uma garoazinha em Estrela, a previsão aí é de 3 milímetros pro Vale Taquari hoje, né? Pancadas de chuva que podem ocorrer durante o dia. Arroio do Meio, tempo seco, ainda não chove. E Lajeado, será que Lajeado tá chovendo? Tá chovendo aí? Aqui não tá chovendo. Vamos pros comerciais, daqui a pouquinho a gente volta aqui com as mais pedidas da Encanto. Lembrando que depois aí, logo logo, ao meio-dia, nós temos os piores momentos do Sem Censura, né? Vamos pros comerciais, já já a gente volta. Lajeado também tá chovendo em alguns bairros aí. 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
0: Motoristas devem ficar atentos às mudanças no trânsito no centro de Lajeado a partir deste domingo. A rua Borges de Medeiros e um trecho da Júlio de Castilhos serão interditados para a montagem da estrutura da 20ª Feira do Livro, que ocorre entre os dias 12 e 16 de agosto. O trânsito será desviado por vias alternativas e a previsão é de que a liberação aconteça no dia 17. 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
0: Já estamos de volta com as mais pedidas da Encanto. 7 pro meio-dia. Vamos lá. 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Um abraço pro senhor Hugo Schmidt, Sidney, Daniel e Gustavo. 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Abraço, Dani e Sérgio. Segue por aqui na Encanto.
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0: Diego e Vitor Hugo, Beijei a Cura.

0: Santa FM, o Vale é 100, jeito moleque sutilmente, aqui na programação da número 1 do Vale, fechando as mais pedidas de hoje. Vem aí na sequência, os vergonhosos momentos do Sem Censura.
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0: Vamos aos destaques do meio-dia, os principais portais de internet. No UOL, pressão pela renúncia de Gianni Infantino surge em meio à onda de apoio ao presidente da FIFA. No Terra, pai de Lionel Messi morre aos 68 anos. Iggy, Colômbia, Dela Espriella anuncia luta ao narcoterrorismo e fim da negociação com grupos armados. No Clique RBS, Grêmio e São Paulo, horário onde assistir ao vivo e escalações pelo Brasileirão. G1, ventania ainda atinge sul e sudeste neste sábado, com rajadas de até 90 km por hora. Frente fria traz chuva e mar fica agitado. No R7, como o TSE se prepara para lidar com o uso de inteligência artificial nas eleições. 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
0: E hoje, a partir das 8 da noite, na linha Argola, tem o baile flashback com o melhor dos anos 70, 80 e 90. Banda Rodado 15, DJ Cris Costa. Ingressos a R$20, na comunidade da linha Argola, Encantado.
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0: Muito bem, 12:09, começando os vergonhosos momentos do Sem Censura. Você vai reprisar aí, você vai ouvir novamente os melhores momentos aí da semana, né? 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A partir de agora está no ar os vergonhosos momentos do Sem Censura.
1: 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E falaram que você tá precisando ouvir uma palavra? Vou deixar uma palavra pra você. É. Abóbora!
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0: E aí, minha gente? Regulando os seus botões, tudo ok? Esse botão está regulado, esse é o botão do Papael, isso, isso, alô, regulando, tudo bem? Isso, alô, alô, meu Deus do céu, ai, meu Deus do céu, que botão é esse, gente?
3: Alô,
0: tá alto aí?
4: Melhorou.
0: Aí, Papelzinho, eita, o Giovanni Gilto mexeu demais, acho que baixou tudo aqui.
4: Baixou o microfone, não é pra baixar o microfone, papai?
5: Isso, tá mexendo no fone do ouvido.
4: Caralho, eu sei quem mexe.
0: Eu descobri. Ai, meu Deus do céu. Baixou tudo.
3: Ah, temos o criminoso, então.
4: É o Zé Antônio que mexe.
3: Zé Antônio.
4: Zé Antônio.
3: Ó, tu que falou, hein, cara.
4: Se não é, eu peço desculpa.
6: Alô. O microfone aqui tá um som de.
4: Mas tu mexeu, tava bom,
3: não,
4: Gil.
3: Não mexi no microfone,
7: essa foi uma frase preta, Rodrigo.
4: Eu não vi isso antes do programa começar, meu, cara.
3: Aí,
4: sacanagem.
3: Quem é o cara que tá antes nas mais pedidas?
4: Eita, calma, gente, calma.
3: O programa nas mais pedidas só se usa um microfone.
4: Ah, meu Deus.
3: Que brigaiada.
4: Somos uma família, não é, papai?
3: Isso!
4: Christopher,
3: Martoni.
4: A gente tá aqui pra espalhar amor, seja amor. Isso!
7: Eu vi. E comendo churrasco na sexta-feira é fácil.
4: Sai daí, meu. Como é que você está, não, Felipe Dalmolin? Tá bem?
7: Eu tô bem, Teta. Muito bem, graças a Deus. O médico disse que eu tô lúcido.
3: Olha aí.
4: Tá lúcido? Como é que foi seu final de semana?
7: Eu tô lúcido, caminhando que nem o Gil, caminhando sozinho.
4: Olha que legal. Olha aí.
7: Subindo e descendo escadas.
3: Olha aí.
4: Olha aí.
3: Não, isso é lindo.
7: Sempre com aquele risco de queda, né?
4: Não, não. Você não tem
3: queda. O que é com que eu diga.
7: Olha aí, olha aí.
4: Giovanni Gil, você tem medo de cair também?
3: Claro, cara. Quem não tem, né? Ainda mais eu, um cara alto.
7: Tem aquelas barras no banheiro, não?
3: Ainda não precisei colocar.
4: O Caroga disse que tem uma pesquisa e eu li essa notícia, é verdade. Diz que os acidentes acontecem no box do banheiro. Tu já caiu?
3: Claro.
4: E a maioria das acidentes.
7: É tudo liso.
3: Como também tem uma grande pesquisa que já mostra e provam que a maioria dos acidentes de trânsito, assim, o pessoal disse que viaja.
4: É no alto, a maioria dos acidentes é alto.
3: É próximo. Próximo objetivo de chegada.
4: Oi, caso, né? Próximo
3: um ponto de destino.
4: Proximidade,
3: que é muito próximo.
4: É verdade.
3: Olha,
4: isso é verdade.
3: Aí a pesquisa, o cara tá chegando, dá o ocorrido.
4: Porque relaxa, né, relaxa, cara? Relaxa e aí a desatenção pode custar caro.
3: A maioria dos acidentes, segundo pesquisa, entre os autos, os autos e as motos, e os caminhões e os autos.
4: Epa! Aqui, ó!
3: Feito!
4: Gente, vamos lá que o pensamento tá chegando. Heron Felipe Dalmolin.
7: Passa pro Gil.
4: Giovanni Gil.
3: Muito bem.
4: Caroca.
3: Pode ser eu aqui. Pode ser eu. Eu não me mexo pra qualquer coisa.
4: Vai.
3: Não. Só deixa abrir.
7: Barbaridade.
3: Olha só, eu e a riqueza somos como água e óleo.
4: Ah.
3: A gente até tenta ficar no mesmo recipiente, mas nunca se mistura.
4: Epa! Boa, Gil!
3: Olha, hoje eu prometo não me estressar com absolutamente nada.
4: Eu tô assim.
3: Só não garanto até que horas essa promessa dure. Carioca.
4: É verdade.
7: Não. Fui ao médico por precaução. Saí de lá com 3 exames e 2 preocupações novas. Giovanni.
4: Olha aí! Ai, meu Deus, olha só. Meu plano para hoje é simples: evitar gastos, evitar estresse e evitar levantar da cama. Um desses, talvez eu consiga. Giovanni Gil. Gil, uma piadinha vai dar tempo, vai.
3: Cara, o gênio, cara. Eu adoro piadas de gênio.
4: Eu também gosto, cara.
3: Cara, o cara encontra aquele tiozinho lá da tal da lâmpada mágica. E aí o gênio aparece, ele estrega, pá. Aí aparece, você tem direito a um desejo. E o homem diz... Quero nunca mais trabalhar.
4: Oh.
3: Gênio. Está estala os dedos, no dia seguinte o homem acorda.
4: O quê?
8: Sem braço?
3: Não.
4: O quê?
3: Tá desempregado. Opa!
4: Isso é trágico, essa entrega
3: não, tá. Aí eu fui no dentista, cara. Eu fui no dentista. Já viu o preço das consultas? É. Tá louco, cara. Mas tudo bem, eu fui no dentista e aí o doutor foi lá, ó. Já lhe tirei o dente, tá? Por favor. Por favor, não coma durante 2 horas.
4: Olha aí.
3: Ah, eu não te titubeei, respondi o dentista. Não se preocupe, doutor. Com seus preços, não vou comer durante 1 mês.
4: Oi, gente, eu também fui no dentista, sabe quanto tava anestesia? 1.500 anestesia.
8: Como assim?
4: Pra arrancar o dente.
3: Olha aí, cara.
4: Meu amigão, eu sabe que eu gosto de pedir desconto, né?
3: Sim.
4: Minha esposa me xinga, mas eu peço desconto. Me dá um descontinho aí. Ah, teta, então eu vou fazer pra ti 1.300.
3: Isso!
4: Ele disse, 1.300 não dá, diz. 1.300 não dá, não tem como diminuir um pouquinho essa anestesia. Botar um pouquinho menos. Tá, diz ele, 800, eu boto um pouquinho, vai doer.
3: Olha aí.
4: Ah, não, 800 não vai dar, tipo, diminui um pouquinho mais aí.
8: Pelo amor de Deus, teta.
4: Dizer, tá, eu vou botar então um pouquinho menos, né? Tá. Vai 500.
3: Ó.
4: Ah, 500 não vai dar, doutor.
8: Ah, mas puta!
4: Eu disse, não, doutor, pelo menos uns R$300.
3: Ah.
4: Dizer, não, 300 eu consigo, mas vai ficar bem pouco anestesia, que anestesia custa bastante, né? Pra
3: isso,
4: não doer.
3: Claro.
4: Vai ser bem um pouquinho, fechado, 300 pio tá fechado. Só H, pode passar.
3: Vaga.
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4: Aí o Gil se tava candidato.
3: Isso. Olha aí.
4: Candidato a deputado.
3: Isso.
4: Qual é que é o slogan dele?
3: Não sei. Isso.
10: Qual é o pequenas é nas pequenas coisas que a gente faz.
4: Isso. Não.
3: Nos pequenos frascos.
4: É.
3: As melhores obras.
4: Aí como... foi ele lá pedir voto lá nas rebimocas da parafuseta.
3: Isso. Onde o diabo perdeu as meias.
4: Eita. Chegou lá ele todo fácil. Pessoal, eu tô aqui pra resolver o problema de vocês.
3: Eu vim resolver.
4: Isso aí. Se eu for eleito, eu resolvo os dois principal problemas que
3: isso.
4: Vocês têm.
3: Olha aí, esse é o candidato
4: que vocês têm aqui. Pode dizer aí que eu tenho um assessor, que eu já vou ligar pra ele aqui.
3: E aí,
4: qual é o primeiro problema, o maior problema que vocês têm aí? Disserem pra ele lá que era saúde, problema de saúde.
3: Olha aí,
4: pegar ambulância, andar por estrada, é chão e tal, que tem que ter um hospital. Mesmo. Ah, mas é pra já, ligou pro assessor, eu acho que, ó. Mês que vem, eu quero um hospital aqui.
3: Olha aí.
4: Construído.
3: Escuta como ele falava, o que ele dizia no telefone.
4: Aí ele dizia o quê? UTI? Sim, com UTI. Isso ali, manda ver.
3: Essa mais moderna.
4: Pronto, pessoal, isso aí tá resolvido. Logo depois da eleição, vocês já vão ver que vai estar aqui um hospital novo construído. Meu assessor garantiu aqui.
3: Isso.
4: Qual é o segundo problema que vocês têm aqui que eu vou resolver? Aproveita que ele tá na linha. É o sinal de telefone que não pega nada aqui.
3: Nada é bom, é bom.
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11: Bom dia, Ali. Eu queria ver como é que vai ficar a situação da tia ali. Porque vocês mandaram a tia arrancar os dentes e tudo, agora ela arrancou os dentes. Ela era pra se pecar a tentadura e agora vocês perderam a eleição, tá aí? Como é que nós vamos fazer? Vocês ainda vão dar os dentes pra tia, né?
12: Não, nós não vamos mais dar os dentes. O que nós vamos fazer é devolver os dentes que foi arrancado dela, todos os dentes. E vamos também, o que nós vamos dar é um super bonde pra ela colar de volta aí os dentes. Mas dá a chapa nova, não vamos poder dar. Mas o super bonde devolver os que foi arrancado, nós vamos dar.
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4: José!
13: Muito boa tarde, Rádio 25, sintonizados na emissora do jornalismo.
3: Ô Zé, quantos anos tu tem,
4: isso,
3: Zé?
4: Isso.
3: Ei, Zé, não. Como? É na tua conta.
13: É, por que você quer saber? Não entendi a pergunta.
4: Aonde você estava com 60 anos, Zé?
13: Aqui na Encanto FM, as pessoas são a favor da notícia, da boa informação.
4: Boa!
13: O grande astro é a notícia. Vamos com ela? Notícia relevante, ciência, fungo transforma.
4: Ai, meu Deus do céu.
13: Fungo transforma formigas em zumbis.
4: Quem conta isso?
3: Quem conta isso?
13: Quem nos conta objetivamente é ele, Giovanni Gil, o idoso de 45 anos.
4: Ai, Gil, vai.
3: Cara, um novo estudo está analisando aí a presença do fungo Ophiocordyceps, conhecido por infectar formigas, transformá-las em zumbis.
4: Louco, tenho medo.
3: Eu também. Em briófitas, plantas pequenas como os musgos, que servem de substrato para esses insetos.
10: Cara, que sacanagem mandar uma notícia cheia de palavras pro Giovanni Gil.
3: É, não, é.
7: Que é um substrato, Gil. Oi? Substrato, o que que é?
3: O substrato é o daquele e daquele outro, tá entendendo?
4: Conta, Gil.
3: Que tá dentro do sistema.
4: Boa, Gil.
3: E aí, isso aqui, gente, é sério, viu?
4: Vai.
3: Foi publicado na revista científica Imafungs.
4: Ah, dessa ali?
3: Isso. E olha, a pesquisa, ela investigou se o fungo encontrado na formiga infectada também poderia ser identificado no musgo onde ela morreu.
4: Eu me perdi,
3: não
4: me...
3: Não, é que se a formiga fica ali naquele musgo,
4: sim,
3: ela acaba morrendo e eles querem saber se o fungo também morre junto.
4: Ah, o senhor foi bem agora,
3: e os resultados, cara,
4: tá,
3: confirmaram a ocorrência.
4: Olha,
3: pois
4: aí,
3: o DNA do fungo,
4: sim,
3: esse que infecta o inseto,
4: sim,
3: também estava presente no musgo.
4: Meu Deus, o fungo e o musgo?
3: Isso, no caso que da espécie.
4: Fungo e musgo.
3: Isso. No caso da espécie. Escuta o nome da espécie.
4: Ah.
3: É Ophiocordyceps.
4: Não, não tem Ophiocordyceps.
10: Ei, ó, respeito.
4: Fiofó.
10: Não.
3: Ele é um composto aqui, ó, do Campus Notti Nubidalis, o fungo. Ele chegou a representar quase 49% das sequências genéticas detectadas nestas amostras.
4: Meu Deus, gente!
3: E de acordo com a pesquisa, diversas espécies de fungos analisados têm como alvo específico as formigas do gênero Camponotus, formigas carpinteiras.
4: Olha aí!
10: Carpinteira.
3: E isso, o nome Camponotti, utilizado em fungos desse tipo, se refere diretamente ao nome das formigas que eles a infectam.
4: Oh.
10: O senhor falou bonito, parabéns.
4: Mas, muito bem.
10: Uma formiga zumbi, grandes coisas, só pisar em cima.
3: Não, cara, mas genético, pode, né? Ela se transforma zumbi depois que ela morre, né?
10: Sim, no caso, o zumbi é o morto.
3: Isso, exatamente.
10: Mas é verdade, o morto é o zumbi.
4: Porque se tá vivo, não é zumbi.
3: Não.
10: Ai, ai, ai. Mas é um fungo, cara.
3: Cara, eu tava indo tão bem.
10: Cara.
4: Tá louco, meu? Não.
10: Eu tava indo tão bem, Gil.
4: Ô, papel, tem coisa que tu tem que ajudar ele.
10: Aquele Walking Dead.
4: Tu viu? As pessoas vêm querendo te pegar assim, né, papel? Eu vou comer,
3: cara,
4: papai.
3: Cara, eu já tinha
10: uma
3: medo.
10: Pergunta pra fazer.
3: Ah.
10: Tu viu que aqueles filmes é sempre um comendo o outro, né?
3: Eu vi isso.
10: Opa! Eles estão se comendo ali.
3: Isso, são canibais.
4: Mas depois tu recebe uma mordida.
10: E como é que o cara tá lá caminhando pra depois comer se ele já foi comido?
3: Pois é.
4: Ah, mas acontece.
10: Tem gente. Não, porque o zumbi, ele tem fome, ele come a carne dos outros.
4: Mas zumbi não come zumbi.
10: Claro que sim.
4: Não, o zumbi não come zumbi.
3: Ah, eles se comem entre eles.
4: O zumbi não, come uma pessoa que não é zumbi ainda.
10: E aí, ela já foi comida? Como é que ela vira um zumbi?
4: Não.
10: O zumbi come uma pessoa que
4: zumbi.
10: Não é zumbi.
4: Não come outro zumbi.
10: Não come?
4: Não comete canibalismo.
10: Eu vou mudar minha pergunta, então.
4: Então vai, calma, atenção.
10: Os caras nunca comem as pernas, então. Porque eles saem caminhando.
4: Isso aí é verdade.
10: É que talvez não é. Não é bom.
4: Não gosta das pernas, é verdade.
10: Eles têm que caminhar, né?
4: Tá, mas olha, uma outra dúvida, eles só mordem e não comem tudo.
10: É isso que eu tô dizendo.
4: E eles levantam e saem.
3: É que eles se saciam rápido.
10: Ah, tá, uma mordida.
4: Eles vão lá na jugular
10: Imagina o teta zumbi vai comer, Deus do livro.
4: Vai ser um banquete. O teta, um zumbi faz um banquete.
3: É que nem
4: os canibais, eles também se alimentam. alimento de pessoas, viu?
6: Os canibais, de pessoa ainda. Os canibais.
4: O papai uma vez viu um canibal passando e apontou pra uma menina, né?
14: Ai, ai. Ah, mas essa piada não pode.
4: Essa é proibida. Ai, diz que dois canibais comeram um palhaço, sabia disso?
14: Olha aí.
4: Eu sei. Conta.
14: Não, fala. E aí?
6: Agora fala.
4: Aí um olhou pro outro depois de ter comido um palhaço, né? E sabe o que eles falaram? Que gosto engraçado. Tem aquela outra do canibal.
6: Ah, do canibal não acredito.
14: Tá na mesa, isso. O canibalzinho com a mãe canibal.
4: Isso.
14: E aí ele foi falar, mãe, me passa o sal. E ela disse, filho, é feio falar com alguém na boca.
15: Uma vez eu me perdi numa ilha que tinha canibais, cara. Eu e uma turma.
14: Na bunda.
15: Todo mundo ali, Teutônio, aquela. Todo alemãozinho que nem uma Ademir, assim. Só eu de mais escurinho, assim. Aí daqui a pouco. Cercaram a gente aí, levaram a gente pra uns panelão, aqueles.
4: Meu Deus!
15: De ferro, assim, já incandescente, de tanto que tava no fogo.
6: Olha aí!
4: E aí?
15: Aí pegaram um por um, esse aqui, joga! Aí jogava no.
4: Meu Deus!
15: Aí chegou pra mim, esse aqui não, já passou do ponto.
4: Uma vez também eu estava numa tribo de canibal, né? E eles estavam almoçando, eu vi que o menininho disse pro pai assim, ô pai, eu não gosto da minha sogra. Aí ele disse, então come só as batatinhas.
14: Aí o canibal tava no voo, no avião, e viu a mulher servir, o senhor quer um café, um uísque?
6: Tá, era moça.
14: E o canibal diz, não, eu prefiro me trazer a lista de passageiro.
15: Aí dois canibais conversando, né? Daqui a pouco aí passou uma sem braço, cara. Aí chega assim, aquela ali, eu já comi.
14: Ah, sim, aquela que eu tô comendo.
4: Gil, tem uma piadinha, vai.
6: Cara, o Gilzinho. Ah, essa aqui é legítima que o Gilzinho roubou lá do papel.
4: E o que ele falou?
6: Não, é curta, é nova e se ninguém conhece, é melhor ainda.
14: Ele vai atacar nas minhas porras.
6: Cara, o Gilzinho, cara, a professora pergunta, por que você deixou a prova em branco, Gilzinho?
4: Ah, não.
6: Aí o Gilzinho disse, ai, professora, eu não deixei. Como não, Gilzinho? É que eu escrevi com tinta invisível.
4: Boa!
15: Tinta invisível.
4: Vai, caraca. Uma, vai.
15: Olha aqui, ó.
14: Alô?
6: Alô?
15: A mãe pergunta pro filho, né, cara? A mãe?
16: Mãe!
15: Cara, eu falei filho, não abobado.
4: Ah, não!
15: Assim, né? Aí o filho, eu troquei. O filho pergunta pra mãe.
6: Ah, isso!
15: Mãe, amanhã tem teste de geografia. Onde é que fica a Espanha? Aí ela, ao lado de Portugal, meu filho. E as Bermudas? Ah, estão ali no segundo gavetão.
4: Um dia a professora chegou pra mim e fez um ditado comigo.
6: Olha aí, cara.
4: Giovanni Gil, duas qualidades.
6: Duas?
4: Isso, da professora.
6: Pode ser uma?
4: Duas qualidades da professora.
6: Boa,
4: mais uma.
6: Olha aí, cara.
4: Giovanni Gil, duas qualidades.
6: Duas?
4: Isso, da professora.
6: Pode ser uma?
4: Duas.

0: Eu tomei um susto.
1: Olha aí.
0: E eu disse pra ela, quem? Eu?
1: Eu olhei, certo!
0: E ela disse, muito bem.
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0: Aí dois canibaldos. Tu só quer comer gente.
3: Tô tomando sopa, o pai e o filho. E de repente o pai perguntou: Pê, por que tu tá chorando tomando essa sopa? E é porque é a sopa da mamãe.
4: A cu do Gil que tá passando mal.
0: Gostei, a melhor do ano.
5: Gente, vamos lá, que tá chegando quem, Zé? Ele!
6: Vamos com um momento lúdico de poesia canteira com Índio Morales.
5: Olha aí,
6: deixa eu abrir a porta.
5: Ei, Tiago, chega!
6: Boa medonha, buena gindiada véia. Ótimo. Esparramada pelos pagos, pelas querências.
0: Pago?
6: Índio. Os pagos, que
0: ah, é pago.
6: Índio. Os pago.
0: Falando nisso, eu ouvi uma coisa aí, ó. Tá aberto o zíper, os bagos?
4: Não!
6: Opa! O senhor me perdoa. Aliás, falar nisso, um bom bago assado no fogo.
4: Olha aí!
6: Bago de touro, o senhor nunca comeu?
4: Nunca comi, ô índio.
6: Que beleza.
0: Mas é bom, índio.
4: Lá na fronteira o pessoal mete a boca.
6: Mas credo.
0: É só jogar na brasa e depois tu limpar e comer.
6: Coitado dos boizinhos.
4: Oh. Não é boi, é touro.
6: Depois de cortado já é boi.
0: É, isso aí.
6: Mas não interessa isso, gurizada, e sim a poesia que eu escrevi, hein, que eu tenho certeza que vai bombar, vai fazer sucesso na internet.
0: Boa, você é bom, você boa, é bom, boa.
4: Manda aí, manda aí. Gosta.
6: Abre a gaita, gaiteiro, que eu vou chorar.
7: Isso é violão, hein?
6: Isso o quê?
7: Isso é violão.
6: Não, é gaita.
0: É gaita.
6: Tá
0: é
6: no violão? Desespero pra chamar minha atenção. Deve ter bebido e tá com o celular na mão.
4: Oh, olha aí.
6: Seu objetivo, tu conseguiu. Quer fazer ciúme pra assustar meu coração? Eu devia te processar por mentir e não assumir. Tu me ama demais e não sabe o que faz. É dependente e tá carente, querendo a gente. Cuidado pra esse amor mal curado não te deixar
4: eu
6: doente.
4: Conheço,
0: eu também, eu também.
6: Pode me marcar. Porque eu já sei que é pra mim. Essa é a indireta mais direta que eu vi. Tu não consegue me expulsar da tua vida? Admita! Pede pra voltar e vem correndo pra mim.
4: Olha, isso é Matheus e Cauã.
0: Aqui, ó.
4: Já gravaram a tua poesia?
0: Aqui, ó. Tá aqui, ó.
4: Luana Prado, a mãe do ano.
0: Olha aqui.
4: Então já gravaram, meu. Tu vai ganhar um dinheirinho com essa música, hein?
6: Falei que ia ser sucesso.
0: Olha aqui, ó. Tá aqui,
4: escuta, escuta.
0: Ó. Aumenta o som, vai!
8: Oh. Tá no desespero pra chamar minha atenção.
0: Faz a segunda voz.
4: Olha aí, cara.
0: Olha aí.
8: Seu objetivo você conseguiu.
6: Tô tentando identificar quem é.
4: Ah, é o Matheus Cauã.
0: Vilauana.
6: Não conheço. De qual é o CTG?
0: Não é o CTG.
4: Não é o CTG, cara.
0: Que CTG tu é?
6: Botou velaço no teu saco.
0: Valeu, índio. Índio, volta, abraço.
4: Meu Deus, olha o estúdio cheio de bosta de calor.
0: Ah, que coisa, cara.
4: Que cheiro, hein? É, tu que limpa aí depois, né?
0: Eita, nós isso que eu lá.
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3: 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Loja Miller e a temperatura, 14 graus.
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4: De volta, gente! De volta! A maluquice do seu rádio é o momento onde você fica mais feliz. É, pelo menos tentamos, Liz. Aqui tá chegando. Ó.
5: Muito bem, vamos adiante, trazendo mais informação. Agora, carta da ouvinte com Charlotte de Orleans e Bragança.
6: Quer ver que tem sobrenome de remédio?
7: Ai, pronto, lá vem o sabe tudo, querendo estragar o quadro. Charlotte. Os homens falam e ele fica quietinho. Ele é um gatinho no treino, um leão no jogo com as mulheres.
8: Olha! Eu não sabia, Xaxá.
4: O meu avô dizia um negócio.
8: Como é que tu tá, Xaxá?
7: Bem, meu amor, você acha que eu tô com a roupa muito justa?
8: Meu Deus, tem um espetáculo, Xaxá.
4: Eu acho que tá muito justo, isso aí fica feio pras crianças.
7: Como assim pras crianças? Eu não sou criança.
4: Não, as crianças...
6: As crianças olharem sua vestimenta, tá meio calçadinha.
4: Seu negócio meio atravessado.
7: Aliás, a moda agora, as mulheres... Que negócio? Você tá louco? A minha carteira.
6: Eu trouxe o negócio.
7: Como é indelicado.
8: Não, Charlotte.
6: Isso não se fala. Não, Charlotte. Não,
7: como é indelicado. Ele sabe que eu estou tentando parar de fumar, mas guardo um charuto ali.
6: Ah, que susto. Ufa. Que susto. Ah, que susto. Cara, mas, cara, como tu é observador, Teta?
4: Eu vi.
7: Ufa, é que me chamou. Fica entregando pras pessoas.
4: É
7: não
4: que me
7: ajuda.
4: Chamou a atenção, cara.
6: Me chamou a atenção do Teta.
7: Chamou a atenção. Veja pra onde ele olha.
4: Eu faço o quê, cara? Eu não tenho culpa disso.
6: Larrinho, cuidado com o larrinho, Charlotte.
7: Culpa te decepcionar, não, tá atenta, tá, mas bem. É um charuto.
4: Tá bom.
7: Vamos, Charlotte. Então com a informação. Querido, a dona Berenice Atroverã, ela é
6: olha
7: da...
6: Olha aí, ó. Olha aí. O que eu disse?
7: Ela é da barragem Eclusa.
4: Olha aí.
7: Bora lá.
8: Ah, em Bom Retiro, ali, isso. Nas redondezas.
7: Exato.
4: É muito linda aí.
7: É linda.
8: Então, em São José.
7: Como é que tá a água lá agora?
6: Pois é.
8: Ah, tá no nível.
6: Uns 10 dias atrás, tava lá em cima.
7: Eu vi. E ela escreveu pra mim, tá? Mandando aí, querendo saber o horóscopo.
4: Olha, que lindo
7: de
4: isso,
7: hoje.
4: Eu gosto.
7: Então eu trouxe pra vocês horóscopos. Atenção, eu não tenho tempo, gente, pra falar de todos. Eu vou falar 4 signos e amanhã a gente traz mais. Tá?
8: Isso, Xaxá.
6: Cara, mas e aqueles que queriam ver?
7: Mas tem que reclamar, mas que coisa! Vai cuidar do sorteio, vai cuidar.
6: Tá bom.
7: Vamos indo. Aries, de 21 de março a 19 de abril.
4: Vai.
7: O céu indica que para o signo de Aries, a lua minguante pede uma abordagem cautelosa e diplomática nas relações com grupos. Cuidado ao atravessar a rua, olhe para os dois lados.
6: Caramba, que perigo.
4: Que coisa, tem que cuidar isso aí, meu.
7: Touro, para você.
6: Olha aqui.
7: O céu indica que hoje pode ser um bom momento para refletir e ponderar sobre as suas atitudes.
4: Olha aí.
6: Olha. Calma, Xaxá.
7: Olhe para os dois lados. Não, já falei. Se chover, um guarda-chuva pode ser útil.
6: Olha, que coisa mais óbvia. Que coisa mais óbvia, meu.
4: Não. Isso aí não tem cabimento.
7: Gêmeos. Ah. O céu indica um momento de reflexão.
4: Ah.
7: Conflitos antigos podem ressurgir.
8: Ah, isso é chato, meu.
7: Sua cor é o azul da Pérsia e o número é 14.457.
8: No primeiro prêmio.
4: Não,
6: na
4: não.
6: Cabeça, bicho.
8: 14.457.
4: O que deu no bicho ontem, Gil?
8: Deu o viado.
7: Também câncer. Saiba desapegar e valorize as parcerias de confiança. Cuidado com quem está ao seu lado, olha que aí. Parece ser seu amigo.
8: Ai, viu, Teta?
7: Alguém vai decepcioná-lo.
4: Quem é de câncer aqui?
7: Ao sair de casa.
8: Giovanni Gil.
4: É câncer.
7: Ao sair de casa, confira se fechou a porta.
6: Deixa aberta,
4: né? Só falou o signo do Gil aqui na mesa.
7: Não interessa.
4: Ah, desculpa.
7: Os 4 primeiros.
4: Não leu até leão?
6: Sou leão.
7: Amanhã.
4: Ah, Sagitário.
7: Vai, gatinho. Amanhã, gatinho.
4: Sagitário,
7: vai, gatinho.
6: Não tem, amanhã.
4: Desculpa, tá bom, foi mal.
6: Calma, Xaxá.
4: Foi mal, amigão.
7: mulher.
4: Ah, não, é, tá, foi mal.
6: Sabe,
4: eu...
6: Tio, sabe, que é isso aí? Que é isso aí, Gil?
8: É o...
6: É uma jaguatirica.
8: O próximo, carioca, o leão.
6: É uma jaguatirica gay.
4: Ah, sai daí.
7: O Gil, uma vez, ele tava confundindo aqueles de cassino.
8: Isso, máquina. isso aí, é.
7: Ali numa dessas maquininhas que ele nunca tinha visto.
8: É,
7: Disseram pra ele que botava uma moeda ali e ganhava.
8: Isso. Aí, fliperama, eu achei que era fliperama.
7: Mas era máquina de refrigerante.
6: E aí? Não.
7: Tocou o dinheiro, caiu uma lata de Coca-Cola e o Gil, aí...
4: Ganhou.
7: Ah, não, mas pra quê? Puxou outro dinheiro, botou carinho no mar.
4: Mas que sorte!
6: Deus. Ai, se empolgou!
7: No vídeo já tava com 40 latas de Coca-Cola, o cara disse, mas vem cá, tu tá louco? Por que que tu tá fazendo isso? Cala a boca, enquanto eu estiver ganhando, não para.
6: Vai ser burro esse tio, cara.
4: Piadinha, vai, Gil.
8: Cara, deu ruim.
4: O que aconteceu, meu?
8: Ah, de novo, calma a música.
4: De novo, Gil?
8: Ah, semana passada, cara.
4: O que que ela fez?
8: Ah, aí eu acabei, digo, tu quer saber? Eu vou sair de casa hoje.
4: Vai sair?
8: Aí acabei indo pra um hotel.
4: Ah, é?
8: Daí eu fui lá pro hotel e aí eu disse,
4: moço!
8: Só tem um quarto aí? Claro que tem. Quanto é que custa? Ele disse, R$300.
4: Meu Deus.
8: Cara, mas não tem o mais barato, não? Claro que tem, moço. Tá, e quanto? Quanto custa? Não, é só você voltar e dormir em casa.
6: Aí o nosso colega, o querido Gabriel.
4: Sim.
6: Querido. O querido Gabriel foi pra uma entrevista de emprego.
8: Tá, mas ele não tá contente aqui no Encanto?
6: Ah, foi lá, cara. Foi lá, né? Daqui a pouco chegou lá e aí a primeira coisa que ele perguntou, né, cara? Essa nova geração não quer saber o que vai fazer.
8: Sim, sim, a geração.
6: Eu só quero saber quanto que vai ganhar.
4: Isso. Quanto?
6: E aí ele já perguntou a primeira coisa pro cara lá que tava entrevistando ele. Tá aí, E o salário? Aí ele assim, ó, nós começamos com 1.200, mas pode chegar a 2.000.
4: Ó!
6: Aí o queridão levantou e falou, então tá, eu volto quando chegar a 2.000.
4: Uma vez também, eu tinha 18 anos, eu me mandei de casa, eu disse, meu pai, eu tô cansado disso tudo.
8: Ah.
4: Eu tô cansado, eu quero viver livre, tipo um passarinho.
8: Isso.
4: Eu quero sair pras festas.
8: Oh.
4: Eu quero fazer muita festa.
8: Eu quero ser independente.
4: Isso, eu quero viver solto. Ah.
8: Isso.
4: Conhecer meninas novas.
8: Olha, ir pra balada.
4: Andar pelo mundo. Isso. Tchau, pai.
8: Não tem hora pra voltar pra casa.
4: Eu não quero saber mais ninguém falando em mim, eu quero me mandar. Tchau, eu tô indo, pai. Amei você, mas eu tô indo.
8: Olha.
4: E quando eu dei tchau, o pai disse, espera um pouquinho.
8: O quê?
4: Eu disse, o que que foi, pai?
8: Pois é.
4: Disse ele, eu vou contigo. Vai, Gil.
8: Vou aonde, ô Tetinha?
4: Piadinha.
8: Cara, olha aqui, velho. Essa aqui é aquelas do papaião. É boa, é curta e é nova pra quem nunca ouviu. O ladrão, cara, o ladrão entra em casa e grita, passa o dinheiro! E o homem responde, calma, amigo.
4: Gente boa.
8: Você poderia falar um pouquinho mais baixo, assim,
4: não,
8: né?
4: Não faz isso.
8: Isso. E aí o ladrão, mas por quê? E aí, calma, cara, é que a minha mulher tá dormindo, se ela acordar vai querer saber onde eu escondi o dinheiro.
4: Boa, garota, vai.
6: Cara, eu tô desanimado com as mulheres, mas não vou mudar de opinião.
4: Por quê?
6: Antes que vem a piadinha, porque eu sempre levo na lata, sempre eu não tô me dando bem com as mulheres, cara.
4: E com homens?
6: Ontem, por exemplo, nem vou te responder, Teta, nem. Ontem, por exemplo, cheguei, tentando conquistar, né? Cheguei assim.
4: E disse o quê?
6: Perguntei pra morena, né, cara? Que tipo de homem te atrai? Aí ela falou, daqueles que abrem sempre a porta do carro. Aí eu falei, mas peraí! Para aí, gente. Eu abro sempre a porta do carro.
4: Olha aí.
6: Aí ela, sério? Tu abre mesmo? Eu não acredito. Claro que eu abro.
4: Que lindo.
6: Se eu não abrir, como é que eu vou entrar dentro dele? Ela saiu brava de comigo, cara.
4: Boa.
6: Dá pra entender essas mulheres, meu?
4: Não tem como. Mas quem entende tá chegando.
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7: A piada é de cinema.
4: Cinema. Oh. Olha que lindo.
7: Ali tá o cara, não tá os dois ratinhos no cinema, na sala de projeção ali, sabe que passa o rolo de filme?
4: Sim.
7: Tá passando, tem dois ratinhos ali devorando um rolo de filme, comendo tudo.
6: E como é que a pessoa vai ver?
7: Acabaram com o filme.
4: Meu Deus.
7: Aí tava no final, um rato perguntou pro outro, e aí o que que tu achou do filme? Ele, eu gostei mais do livro.
4: Boa, papai.
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10: Ele trouxe uma caixa de bombom pra mim, ele vai dar na minha boquinha.
11: Vou dar uma boquinha dela que ela merece.
10: Ah, obrigada, amor. Estamos gostando.

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3: Muito bom, e oi, oi, oi, minhas amigas, minhas colegas, auditório, oi. Oi. Vai pra lá, véia, vai pra lá, véia. Vai, pronto. Cadê a trilha? Cadê a trilha? Vem pra cá, cadê a minha trilha? Boa tarde. Muito prazer. Meu nome é Silvio Filho, tá? Eu sou filho do meu pai e eu vim aqui pra trazer muita alegria. Alegria pra você também. Toma, olha o aviãozinho!
1: Olha aí!
3: O aviãozinho!
1: Eu quero!
3: Aê. Nota de R$50 falsa. Todo mundo que se atirando pra poder pegar. Bem, oh, boa tarde, Teta.
1: Boa tarde,
3: Gil. Boa tarde, Amorim. Boa tarde, Caraca.
4: Boa tarde,
3: Caraca. Eu quero dizer, antes de mais nada, antes que perguntem, sim, eu sou filho do meu pai, mas eu sou bastardo, viu?
1: Ele não te assumiu, Silvio?
3: Não, porque a minha mãe foi no programa do papai, vestida de bruxa.
1: Oi,
3: e aí,
1: ai,
3: e eu acabei nascendo. Mas agora, hoje, o ouvinte vai se dar bem, porque o show do Milhão Verde dá muitos prêmios.
1: Olha aí!
3: Lombardi Júnior também tá aqui, que é filho do pai dele também.
1: Olha aí, Lombardi!
3: Exato. O que nós vamos dar hoje?
2: Perfeitamente, patrãozinho. Hoje nós vamos entregar um par de ingressos pro Arcoplex do Shopping.
1: Olha aí que legal!
3: É muito. Como é que pode gastar tanto? Bem, atenção.
1: Isso aí eu acho que é primo do papai.
3: O quadro funciona da seguinte forma. Nós temos aqui universitários, o show do Milhão Verde é assim, viu? Entra um candidato e ele vai responder a pergunta. Se ele acertar a pergunta, ele vai dar um ingresso de cinema, um par de ingressos pra quem, Lombardi Júnior?
1: Quem?
2: Perfeitamente, patrãozinho. Quem mandou, o primeiro mais rápido que mandou, eu quero, foi o Jandir Luiz Betti, de Cada Barro Teutônia.
3: Cadê as palmas? Não tem palmas, cadê o auditório? Isso, é. É, nós vamos adequando o programa com o tempo, viu?
1: Isso.
3: Então eu quero apresentar que entre o candidato, venha você!
1: Hey.
3: Quem é você?
5: Eu sou o representante do candidato.
3: Ah, mas você?
5: Sou.
3: Você é Giovanni Gil?
5: Isso, exatamente.
3: Oh, você é muito bom.
5: Não, eu espero congratular esse nosso candidato aí. Lá de Canabarro, Teutônia, é isso?
3: Bom, você foi bem tratado aqui no programa?
5: Sim, não.
3: Bem,
5: não, cafezinho.
3: Ah, que ótimo.
5: Água.
3: E você estudou para poder responder?
5: Não
3: estudou.
1: E qual é o assunto, Silvio?
3: Então, ele vai escolher o assunto, nós é por sorteio, lá.
1: Tá bom.
3: A pergunta, eu faço a pergunta e você pode ou responder.
1: Tá.
3: Ou você pode pedir ajuda dos universitários.
1: Ok. Oh.
3: Estamos recebendo o da Universidade das Agulhas Negras, é carioca.
1: Olha aí.
3: Está
1: olha aí.
5: Oh, mas cruzado é do Rio.
1: Por que Agulhas Negras?
5: É porque é do Rio.
3: Porque é o nome da faculdade.
5: Tô aqui, ele é carioca.
6: Tô aqui na bancada de terno e gravata.
3: Olha e aí. Também estamos recebendo Teta Rodrigues, formado na Escola da Vida.
1: Olha aí.
5: Cool in my life.
3: Você viu que você pode ser muito bem ajudado?
5: Opa, não, agora eu senti firmeza. Eu acho que o nosso representante aí vai ter grande chance de ganhar um par de ingressos pro cinema, hein?
3: Verdade. Então, assim, cuidado, responda com certeza, porque se você errar, quem perde é o ouvinte, viu?
1: Ai. Você tá no lugar do ouvinte.
3: É, você tem uma grande responsabilidade.
5: Você representa o ouvinte. Ai, meu Deus.
3: Você quer pergunta de física, de português, de ciências, de matemática ou de novelas?
5: Novela. Sou bom de novela.
3: Tudo bem, vai começar, por favor. Vamos começar com a pergunta de novelas.
5: A novela.
3: Jandir na casa dele tá muito nervoso.
5: Isso.
3: Bem, Giovanni Gil.
5: Pois não.
3: Se você errar a pergunta, você vai cair no fosso dos leões traídos.
5: Ai, meu Deus do céu, você é devorado.
1: Tá bom, o leão traído, ele é mais bravo?
5: Ele fica mais bravo, né, cara? Imagina um leão chifrudo.
3: Eu só não quero
5: cair em cima das guampas dele, né?
3: Eles vão querer se vingar em você, viu?
5: Ai, meu Deus do céu, vai ser ruim, hein?
3: Então, cuidado.
5: Vamos lá.
3: A pergunta de novelas é a seguinte.
5: Qual é?
3: O que foi patenteado no ano de 1795? Atenção.
5: Patenteado.
3: Presta atenção no enunciado.
5: No ano... De mil?
3: Não. Você acha?
6: Não pode consultar o Google.
1: Não pode mesmo.
6: Mas que é isso, Gilmar?
5: Não, mas eu ia. Mas eu ia
3: tentar amarelo para o candidato.
1: Não pode.
6: Não pode.
2: Neste momento, Giovanni Gil estava tentando abrir o Google.
1: Isso.
6: Não tem essa, meu.
3: Mas foi fechado. Atenção. o computador. Não tem
1: mais. Vamos de novo.
5: Vamos tentar o celular.
2: Que foi patenteado no ano de 1795. Letra A, o saco. Letra B, o ovo.
1: Que ovo?
2: Não interrompe, animal.
1: Desculpa.
2: Letra A, o saco. Letra B, o ovo. Letra C, o saca-rolhas. Letra D, o chapéu coco. Letra E, batata palha. Letra F, o telégrafo. Ou letra G, o sapato de bico fino.
1: Meu Deus do céu, cara.
2: Ou repetir.
5: Eu 795,
2: saco, ovo, saca-rolhas, o chapéu coco, batata palha, o telégrafo ou o sapato de bico fino. Valendo tempo. Cadê a trilha, sacramento, como diz o outro?
6: Pergunta, meu.
5: Atenção. É uma trilha.
2: Você quer ajuda?
5: Eu vou pedir para o pessoal da universidade.
2: Os universitários.
5: Isso, lá das agulhas negras.
2: Vamos começar pelo candidato representante das agulhas negras, Carioca. Qual é a dica que você dá para o nosso amigo?
6: A dica?
2: Isso, qual é a resposta? É.
6: A dica que é uma coisa que a gente sempre usa.
2: Olha ele falando por enigmas. Você usa o saco?
5: Pois é, pode ser o saco no, pra passar o café.
6: Elimina o que tu não usa, o ovo.
5: Eu posso falar? Posso arriscar?
2: Não, calma, vou ter ajuda. Calma, então a dica do Carioca está dada. Vamos à dica do universitário Teta Rodrigues.
1: Eu acho que tu tem que eliminar, uma só tem que eliminar. Ou duas.
5: Roda.
2: Não, tem que eliminar nada. Roda não, tô falando, fazendo sinal pra aumentar a trilha.
6: Isso, de peraí.
2: Abobado.
6: Aqui, ó.
1: Eu acho que você tem que eliminar o ovo, que nem eu falei, que não é o ovo.
2: Não tem que eliminar nada. Qual é a resposta certa? Mas que dificuldade.
1: Eu acho que a letra A certa.
2: Bem, você quer pular?
5: Não, eu será que eu pulo? Eu vou arriscar,
2: lá,
5: vou pular.
2: Vai, então, boa atenção, ele pulou! Pronto, lindo, pulou muito bonito, agora já relaxou, agora pode responder. Agora responda, 1795.
5: Tá.
2: Teta não ajudou com absolutamente nada.
5: Não, eu falei que era. Não. Era o saco.
2: Coitado do Jandir Luiz Bete de Canabarro.
5: Era o saco.
2: Responda, se você errar vai cair no fosso.
5: Eu vou tentar.
2: Atenção.
5: Eu vou na penúltima resposta. O telégrafo.
2: Telégrafo na opinião do universitário. Giovanni Gil. Tem certeza?
5: Eu vou arriscar nessa aí.
2: Você está certo disso?
5: Eu tô com o intuito que o nosso representante vai faturar esse parzinho de ingressos.
2: Você está certo e posso perguntar?
5: Pode perguntar, Silvio,
2: bem,
5: filho.
2: Qual a resposta correta?
1: Errou! Caiu no fosso, lá vai ele, oi! Caiu, errou!
2: Não. Os comendo. Comeram e depois devoraram ele.
1: Ô, gente, só que o leão ficou com fome, é muito pequenininho.
2: Bem, Lombardi Júnior, qual é a resposta certa?
1: O que foi?
2: A resposta correta é o saca-rolha.
1: Não, gente.
2: Ei, mas que pena, o ouvinte não ganhou. Jandir Luiz Betti,
6: defendendo
2: o prêmio.
6: O prêmio fica acumulado.
1: Não.
6: Ô, Silvio, defendendo o Gil pra ganhar o presente.
1: Como é que podia ficar mais fácil isso? Eu vou defender o Gil, tá muito difícil aí.
5: Eu só tenho uma. Eu vou tentar justificar aqui o nosso ouvinte que estava participando lá de Canabarro, porque ele me deu a opção de novela. E aí ele fez uma pergunta que era conhecimentos gerais, sei lá eu.
2: Vai reclamar com o bispo. Vai pra lá. Vai pra lá. Tchau, pessoal. Tchau.
1: Ô, Silvio! Pensamento pensante, Erão Felipe Dalmolin.
3: Eu sempre me preocupo para que não sobre comida. Por isso eu vou lá prestar a minha ajuda na a CBM.
1: O Marcão me disse um dia, se tu comer mais um sanduíche, tu vai explodir. Eu disse, Marcão, me dá mais um sanduíche e sai de perto.
5: Cara, eu costumava pensar que a pior coisa desta vida era a gente acabar sozinho. E não é. E não é. A pior coisa da vida é acabar com pessoas que te fazem sentir sozinho. Teta Rodrigues.
1: Ah, sai daí, Gil. Caraca.
6: Foi profunda.
1: Ah, Gil, eu te faço sentir mais, cara.
6: Olha, falaram em caixa eletrônico e caramba ali ontem, aí dinheiro. Eu preciso tirar dinheiro no caixa eletrônico, gente.
5: Olha aí, boa.
6: É, mas no momento eu tô sentindo a Mirth. Teta Rodrigues.
1: Oh, gente, os caixas estão ainda com aquele negócio que se explode e solta a tinta na,
5: Ah, pois é, nunca mais ouvi não falar. Sei. Nunca mais ouvi falar. É.
1: Eu assim,
6: só tá tenta pra ver se amanhã tu vem pintado, eu já sei.
1: Eu não vou estar aqui daí, tá louco?
3: Muito bem, Zé. Vamos às manchetes não faladas do programa. Jessica Ellen e Vitor Sampaio aparecem em clima de romance nos Lençóis Maranhenses.
6: Esses dois, cara. Sampaio.
3: É um
6: Teodoro
3: casal.
6: Sampaio.
1: E onde é que fica esses Lençóis Maranhenses?
3: No Maranhão.
1: Ah, tá. Foi mal.
3: É um casal que um tá pegando o outro.
6: Ah, onde fica os Lençóis Maranhenses? Não vejo tudo, cara.
1: Desculpa.
3: Gêmeas Lacração renovam marquinha de biquíni na Itália.
6: E quem é Gêmeas Lacração?
3: Essas duas são irmãs, inclusive.
6: Deve ser gêmeas.
3: No caso, bailarina de Leonardo confirma que o seu bumbum é de plástico.
6: Deixa eu te falar uma coisa. Tem um vídeo assim circulando das bailarinas do Leonardo indo subindo no pau.
1: Ah, é?
6: Sem comentários.
1: É, tá louco. Isso. Zé, acabou? Foi bom, Zé.
6: Ele tá vendo o vídeo.
1: Zé, não pode olhar.
6: Ô Zé, tua mulher não vai gostar,
1: Zé. Você é casado, Zé.
3: Estava na
6: hora. Ô Zé.
3: Como posso falar agora?
1: Você nem gosta mais disso.
3: Quando é de plástico, realmente não.
1: Tchau, gente. Fique com Deus.
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0: 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E a temperatura? 14 graus.
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0: Estúdio de Encantado, vamos para o estúdio em Lajeado, Lajeado Shopping, nosso estúdio panorâmico multimídia. Lá está Giovanni Gil, que vai ficar a tarde inteira com você. E ele vem aí para apresentar os clássicos da Encanto, o melhor do passado. A gente se encontra hoje à noite na Linha Argola com o baile Flashback. Você está convidado.

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1: Fala, rapaziada! E aí, tudo certo? Sabadão. Cris, cuidado, hein? Cuidado, muita hora nessa calma. Um abraço aí pra galera que vai curtir aí o flashback com meu querido Cris Costa, na linha Argola. Ei, garoto! Vamos lá, recordar, relembrar, matar saudade, enfim, nossa mãe do céu. 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E olha, a gente vai direto, sem escala. Vamos direto pra Austrália. Ô, Giovanni Gil, o Jairo Bola diz que a Austrália é perigoso. Cara, o que tem na Austrália só fica lá na Austrália. Não, mas essa banda aqui é de Melbourne. Desde 1979, a galera ficou conhecida aí com sucessos maravilhosos. Seu membro fundador, Colin Hay, lembra? Hã? Ah, garoto! Ah, mas a Austrália dá medo. Vem, vem, vem! Diretamente do Lajeado Shopping, pra todo o Vale do Taquari. Alô, Brasil!

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0: clássico, bancando Lobega com Number Number 5. Esse é o clássico, pra recordar, pra relembrar, pra matar saudade, enfim, aquela viagem, sabe, é aquela viagem sem precedentes, né? A galera que curte, a galera que ouve, sabe que essas aí são aquelas intocáveis. Ah, garoto! Deixa eu mandar abraços aí pra galera que tá mandando alô, recadinho. Oi!
1: Beijo, boa tarde. Tarde. Mete uma pra nós as antigas também, depois aí com o alemão aqui do Santo André. Tá. Você sabe quem é que é da antiga, né? Aí. Valeu, uma boa tarde pra todos os ouvintes da Encanto.
0: Valeu, Jaime! Aí, meu querido! É o alemãozinho aí da Santo André. Cadê o Binho? O Binho sumiu. Não me liga. Não me chama no Whats, não me cutuca no Face. Aí o Binho, depois que quer fazer 50 anos, abandonou o povo. Não tem. Já encontrou tudo que ele tinha que encontrar e agora deixa o povo largado. Ó, qualquer bolacinho do Binho, viu? Também um abraço aí pro Junem, meu querido Junem. Tamo junto, meu rei. Ele também, ele é Joel, ele tem o suquinho da confusão. Grande Joel. Segura aí, segura aí.
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1: 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Hey teacher, please help, don't go. 1 o'clock teacher, agora 28 para as duas.
2: The time is 1:32 p.m.
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2: Galera, deixa eu falar pra você que o Tribunal Superior Eleitoral criou aí um conselho para acompanhar possíveis usos indevidos de inteligência artificial e ainda a circulação de desinformação durante as eleições. O grupo vai auxiliar a presidência da corte para especialistas de diferentes áreas terem reuniões mensais e trazer tudo. Essa medida aí, ela traz em busca aí de proteger a integridade do processo eleitoral e evitar interferência no voto dos eleitores.
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2: 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Tempo tá parcialmente nublado, né? Rapaz, deu uma chuvinha hoje pela manhã. Tempo tá meio doido, né? 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Não esquenta muito, 14 graus.
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2: Vamos lá, pra cima desse sábado, até as duas.
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2: 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Um abraço aí pra galera na praça de alimentação do Lajeado Shopping, galera fazendo aquele registro bacana. Ei, vamos pra cima desse sabadão, hein? Galera pode participar 998391001. 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Também deixa eu mandar um abraço aí pra galera que tá trabalhando, a galera que tá na fábrica, na indústria, turma que tá circulando, tava dando uma olhadinha aí no movimento nas rodovias, tá tranquilo nesta tarde, né? Tivemos uma instabilidade hoje pela manhã, mas agora até um tempinho tá querendo até dar um arzinho do sol aí, será que tu vens ou não vens, hein? Ô, meu querido Astro Rei, chega junto. Deixa eu mandar um beijo pra Rosie. Oh, The Roses. Onde é que tu anda, The Roses? Olha só, rapaz. Ela vai me acionar aqui, o meu glorioso, já chegando no Lajeado Shopping, hein? Meu, ela disse que não é GPS, né? É o meu Waze. Tá bom, Rosie. Um abraço, minha querida. Obrigado aí pela companhia. Olha, deixa eu trazer aí pra galera uma banda, uma dupla alemã. Tu sabe que a galera curtiu muito Depeche Mode, curtiu muito Erasure. E essa galera veio tudo nessa vibe aí, mas tudo começou com The Twins. É verdade, meu rei. The Twins nos clássicos. Aê, tamo junto.

0: piada. Bom demais recordar, hein? Nossa, um clássico. Falar em clássico, deixa eu mandar um abraço para um clássico de Lajeado, meu querido Celso Fagundes. Um abraço, hein? Tempinho daquela cantinha ali no Fernandes Viana, hein? Rapaz do céu, dei um banho de óleo uma vez no céu, tá doido. A galera que tá chegando aí no Lajeado Shopping também, fazendo comprinhas, fazendo aquele lanchinho, que maravilha, hein? Abraço, Celso. Olha ele, rapaz. Ele deve estar indo jogar um futibas na tarde, né? Meu querido Luizinho, um abraço aí pros Masters. Galera que vai jogar aí no São Bento em Lajeado. Meu querido Luizinho, tudo certo, Luiz? Obrigado aí pela companhia, segue.
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0: Uou! Essa aqui é pra jogar a mão pra cima e dizer assim, ó, vamos!

0: Uou! Trazendo aí clássicos da Encanto. Clássicos com o MC Raul Bizar. Olha ele, meu querido. Um abraço aí pra ele, Doutor Portão. Fala, Giovanni Gil. Manda música aí pro grupo juvenil mexicano. Depois regravado aí por Francesa. Ah, o Voyage Voyage. Ô, rapaz, essa aí tá doida, hein, meu querido? Essa aí é um clássico. Deixa um abraço aí pra dona Cláudia. Manda um abraço aí pra galera também, tá ligadinha aí. Turma da Associação da Água de Teutônia, tem hoje Boate Master com meu querido DJ Carioca. Ei, Caraquinha! Vai estar fazendo agito com a galera, hein? Cadê o Timbachale? Esqueceu de nós, ô Timbachale? Vem falar assim do Timbachale, Giovanni Gil. Ah, o Timbachale é um querido, né? Hã? Também um abraço aí pra Kátia. Ele tá lá na bela e linda, maravilhosa Torres. Ô, meu querido, vou morar aí, viu? Tô indo. Ano que vem, partiu, já era. Torres é nós. Já vai achando um cantinho. Não. Pra que fazer assim, Gil? Embaixo da ponte não pode? Ah, desculpa. Não, mas ano que vem estamos indo pra Torres. Vamos morar lá. Ah, oi? Ai, ai, ai, Giovanni Gil. Tu viu quem apareceu aqui? Quê? É? É Elvis.
1: E aí, grande Gil? Oh. Vamos que vamos, né? Temos vivo ainda. Oh. Vamos aproveitar aí, oferecer música para todos os ouvintes. Ah. Para ti aí, um ótimo trabalho e um ótimo final de semana a todos. Abração.
0: Valeu! É o Visor Groselli. Elvis não morreu, Giovanni Gil. Oi? Torres, Giovanni Gil. Se tu puder morar no Passo ainda vai ser muito, viu? Não, em Torres não tem lugar pra ti. Já tá definido. O glorioso Rubão já falou. Esquece. Não quero falar assim. 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Pra quê? 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
0: Essa rolou. Uou! Vem!
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0: É, já, aquele passado não tão distante assim. Não chega a ser aquele clássico, como a gente estava recordando, mas aquela de ontem, hoje e sempre, dentro da programação Encanto e a hora 2:02.
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0: Galera, os temporais que atingiram o Rio Grande do Sul deixaram danos em 105 municípios, segundo a Defesa Civil Estadual. Cerca de 1.800 pessoas estão fora de casa aí. Uma morte foi confirmada em Montenegro, além de 5 feridos. As regiões mais afetadas registraram destelhamentos, quedas de árvores e também problemas na rede elétrica. É, não tá fácil esse tempo aí, né, meu querido?
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0: Bora! O que vai falar do tempo, né? Era pra ter sido um sábado, amanhecer lindo, céu azul só brilhando e tá nessa nhaca. Ô, meu pessoal da meteorologia, ajuda nós aí, né? O povo fica xingando a gente, fica dizendo, ah, esse salário de tempo ia tá bom, ia tá isso, ia tá aquilo. É, mas teve chuva esparsa aí, tempo tá encoberto, pode ter alguma precipitação. Ô, meteorologia, eles gastam dinheiro e nós paga, né? Oh, 14 graus.
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0: Já, se perde, a Encanto toca pra gente curtir. Já no Essa Rolou. 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Vamos, vai começar Essa Rolou. Encanto. Vem, vem.
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0: bombom na Encanto. Essa
1: rolou. 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Vem, vem,
2: vem. 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

0: programação. Vai buscar, hein? Deixa eu mandar um abraço aí pra galera de Teutônia. Alô, turma da Associação da Água de Teutônia. Tem boate master hoje, hein? Cadê o Timba? Timba. Hã? Esqueceu de nós hoje? Eita, nós, hein? Oi, é o Joênio. Quero mandar mensagem aí pro meu amor, a Nete. É a Margarete Monteiro. Te amo muito, meu amor. Cada dia mais, hein? Tudo em você lembra minha felicidade, mas. Ah, garoto. E aí, cadê o... Ah, quem, Giovanni Gil? Ele lá tá girando encantado pela região. Ele é quem? Quem? Quem? Ele é Gui Machado. Ah, o Gui. Vamos, Gui. Um abraço, meu querido. Já, já tamo de volta, viu? Não sai daí, não. Uou! 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
0: Vamos lá, Encanta FM, o Vale é 100. Conferindo aí a temperatura nos vales, meu querido. Ah, meu querido, ah, agora tu veio, né? Agora 14 graus, boa tarde.
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2: Já, já, cê pede a Encanto Toca pra galera curtir e lembrar. 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Já, já, ela toca.
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2: Vamos lá! Aquelas que tocaram, aquelas que você recordou logo ali, não tão distante assim. Até às 3 da tarde, a galera curte as inesquecíveis. Marcou, marcou, marcou. Essa rolou! Bora! Deixa eu mandar um abraço aí pra ele, meu querido Limonada! O Jovem Gentil, pra que fazer isso? Tu quase infartou Limonada, rapaz! Quase que ele não vai na festa hoje! Pra que fazer assim com Limonada, tio? O Limonada é o querido! Ah, isso é verdade! Hoje a Associação das Águas aí em Teutônia vai bombar, hein? Ei, meu garoto! Ô, Limonada, por gentileza, please help don't go. Fala comigo, Limonada!
4: Salve, salve, Encanto! Salve aí, meu queridão! Fala aí, Giovanni Gil!
2: Ei.
4: Boa tarde, um abraço aí! Temos aí Limonada na audiência!
2: Bora!
4: Toca uma moda pra nós, dessas claro, que vai tocar hoje à noite aqui na Associação da Água em Teutônia, na quinta boate Master do Cruzeiro. Nada mais, nada menos que o nosso brother, DJ Carioca, o melhor! Valeu, isso, tamo junto e misturado! Até mais, Timba Chale!
2: Valeu! Só bota assim, ó, bota aqueles canhão de luz, né? Porque senão meu gurizinho ali fica meio apagado na festa, né? Ah, por que falar assim do teu Zé, vizinho? Tu tá maluco? Tu quer ir pra rua? Pra que falar assim do Carioca, viu? Ah, ele é um querido.
5: Fala, Encanto FM, boa tarde aí.
2: Tarde.
5: Ó, manda uma boa aí pros guris da delavagem aí.
2: Tá.
5: Sabadão aí, tocando os cabalos até às 6 horas, ligadão na melhor.
2: Aê!
5: Na melhor e na maior do vale, né?
2: Aê, garoto! Valeu, queridão!

0: Aí, Denis, 3 horas da manhã é sacanagem, né?
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0: Chama! Cadê o bombeiro? Hã? Cadê o Rafa?
1: Ei, Rafita!
0: Abraço aí pra galera no Lajeado Shopping, a turma da Delavagens. Ei, rapaziada, tá aí no Pauleirão, hein? Fazendo aí aquela tarde do sábado daquele jeito, hein? Curtindo aí o Essa Rolou. Deixa eu mandar o áudio da galera aqui. Galera, que tá mil. Fala comigo!
2: Fala, Encanto FM. Boa aí, tarde. Aí. Ó, mandar uma boa aí pros guris da Delavagem aí.
0: Claro!
2: Sabadão aí, tocando os cavalos até as 6 horas, ligadão na melhor. Na melhor e na maior do vale, né?
0: Ei, turma! Tocando os cavalos é bom demais, hein? Tamo junto, gurizada! Deixa eu mandar um beijo aí pra Angélica. A Angélica tá em Deltônia, tá querendo recordar aí também a Estrela Guia do Anjos. Nossa, mas isso é um clássico já, minha querida. Beijo, Angélica. Tudo de melhor pra você. Segura aí, quem mais tá por aqui, hein? Oi, boa tarde, Encanto. Olha, Zeque do Sol. Zeque, Zeque, o povo te ama, Zeque. É um quase menino ator, hein? E o quê? O quê? 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
0: Galera, fala de saúde. No iogurte podemos encontrar uma saída boa para uma ingestão alimentar saudável, viu? O iogurte, ele auxilia no emagrecimento e também na redução da barriga. Adultos que ingerem 3 porções diárias de iogurte sem gordura e praticam exercícios físicos podem perder até 81% mais gordura na área do abdômen, o que contribui aí para fazer desaparecer aquela barriguinha indesejada.

0: Bora! Partiu Lajeado Shopping. 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
0: Vamos lá, conferindo aí a temperatura na tarde desse sábado. Olha, nublou. Tem ainda algum vestígio que o solzinho tá querendo dar um arzinho da graça, mas tá bem nubladão, hein? Mas tamo aí, né? Firme e forte aí pra esse final de semana. Agora 14,5 graus.
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0: Vamos lá, meu querido paizão do corpo e alma, hein? Hã? Tá doido, paizão. E as filhotas aí no Lajeado Shopping? Ei, vamos embora. Essa rolou 1900 e foi logo ali, foi ontem, Giovanni Gil. Eita, rapaz, bora recordar.

0: acabar mais um. Essa rolou, aquela que tocou nem faz tanto tempo assim, mas a galera, a galera não perde elas do radar de jeito nenhum. É a melhor programação dos vários, hein? Essa rolou. Galera que curtiu aí, bate palma e joga a mão pra cima. Aê, aê, turma. Turma aí que tá trabalhando, galera que tá nos postos de combustíveis, postos de lavagem, no pauleirão, nesse sábado aí, a turma do comércio, da indústria, da fábrica. Um tempo que eu vou te dizer uma coisa, tá meio maluco, doido, estranho demais, né? O sol tá querendo dar um arzinho da graça lá naquele horizonte, mas tá difícil driblar aí e dar uma dissipada aí nas nuvens, né, meu querido Astro Rei? Mas vem, vem, o povo tá te querendo. Hã? Tu vai deixar só pra amanhã, dia dos pais, tá bom? Desculpa.
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0: Segura aí, já, já. 100 por hora, 100 por hora, até às 5 da tarde. 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
0: Vamos lá para os indicadores econômicos, hein? Confira aí para o mercado financeiro e agrícola. Lembrando, na indústria, litro do leite em média cotado 2,54, saca de soja 123, saca de milho em média R$ 58, quilo do suíno cotado em R$ 5,08, dólar 5,09, euro 5,88, grama do ouro está cotado em 656,03. 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
1: Galera, deixa eu falar que a Anfávia acredita que o acesso ao financiamento para motoristas de aplicativos pode avançar após alguns ajustes aí no sistema dos bancos. A linha de crédito criada pelo governo, buscando facilitar a troca de veículo com juros menores, mas está enfrentando aí dificuldades na análise de risco e também na comprovação das garantias. A entidade que representa as montadoras afirma que esses entraves podem ser superados com o tempo, como ocorreu em outros programas de financiamento. 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
1: Vamos lá, temperatura aí nesta tarde nublada. Sei lá, não tá pra definir quase muito, né? Mas tá nublado, Rubanejinho. Fazer o quê? Vai querer dizer que o sol tá lindão, céu de brigadeiro. E parecia que dia hoje. Ô, turma aí das meteorologias. Tá louco, ele é. 14 graus.
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0: por hora. Uma excelente tarde aí pra você, bom sábado. Galera que tá dando aquele trato no carro, dando uma lavadinha nele, né? Hã? Será que amanhã vai dar pra dar uma desfiladinha, meu querido? Sim. Não sei não, hein? Galera que tá aí na fábrica, na indústria, a turma do comércio, a turma que tá circulando aí pelos vales, obrigado pela companhia, hein? Olha, o trânsito, meu querido, tá assim, ó, dá pra se dizer tranquilo, né? Nesta tarde aí de sábado, dando uma olhadinha em Arroio do Meio, aí na rótula, pessoal que vai no sentido Lajeado pra Encantado, Encantado, chegando aí dos vales, chegando aí na rótula em Arroio do Meio, vem pra Lajeado, tá bem tranquilo, tá bem de boa, viu? Também a turma aí na 453, indo pra pessoal que vai pra Mato Leitão, pra Venâncio, pra Santa Cruz do Sul, enfim, obrigado aí pela audiência, viu, meu povo? Olha a Dai Dai. Ó, Giovanni. Vamos. Esse é o Multiverso.
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1: Bora falar de esporte, galera. O STJD rejeitou o recurso do Internacional e manteve a suspensão aí do Victor Gabriel. O jogador vai seguir impedido de atuar até a recuperação do meia Gabriel Peck do Cruzeiro, com prazo máximo aí de 180 dias. O clube ainda pode solicitar uma transação penal para tentar reduzir o período de afastamento. Mas a falta foi bem grave, né? Eita, que coisa!
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1: Bora, galera, conferindo aí a temperatura nos vales na tarde desse sábado. E aí, pretinha? Oh, comprinhas, né? Danadinha. Galera aí no Lajeado Shopping fazendo aquelas compras. É Dia dos Pais. Alô, mão, hein? Hã? Agora 15 graus nos vales.
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1: Bora, partiu! 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

0: Obrigado.
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2: Vamos! Simbora, meu povo! Na mais querida, na mais ouvida, é o 100 por hora. Aqui, ó. E aí, tudo certo? Como é que tá?

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1: Bora lá, vamos tricolor, tricolor daqui a pouquinho, hein? Na arena do Grêmio, o Grêmio vai receber o São Paulo neste sabadão pelo Campeonato Brasileiro. Sem jogar há quase duas semanas, o time paulista chega mais descansado e pode contar com a estreia de reforços, hein? Além de ter o atacante Caleri à disposição aí após renovar o seu contrato. A equipe está ocupando aí a 12ª posição na tabela de classificação e tenta manter sequência de bons resultados fora de casa. E lembrando que o Grêmio está na zona do rebaixamento, mas se classificou aí para seguir na Copa do Brasil, Zilzil, Giovanni Gil.
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1: Encanto FM, o Vale a Senha, a temperatura nos vales. Aumentou um pouquinho com o sol, hein? 16 graus.
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1: Vamos lá, simbora, meu povo! Uma excelente tarde pra você, obrigado pela companhia. 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Aqui, ó, nos vales. Ei, feliz sabadão pra você.

0: É Sutilmente! Esse é o jeito, moleque! Um grande clássico aí da galera do Skank! Samuel Rosa e companhia, né? Obrigadão aí pela companhia, 998-39-1001. Olha, boa tarde, Encanto. Por favor, dá uma ajudinha aí pra nós aqui no loteamento Altos, em Fazenda Vila Nova, pois estamos mais de 36 horas sem luz e a RGE toda hora promete um horário e não cumpre. Não sabemos mais a quem recorrer. Uma falta de consideração. Poxa, ô RGE, ô turma, alô RGE, pessoal aí de Fazenda Vila Nova, aí no loteamento Altos da Fazenda. Vamos dar uma olhadinha lá, né? Puxa vida. Galera que tá aí ligadinha, Elisângela, oi Eli. A galera foi na casa dela, né? É, galera foi, a galera pede, a Encanto, Encanto chega chegando com aquele vale pra você aproveitar do Via. Tem também presente Lojas Quero Quero, maravilha! Encanto FM. Já já tem mais, hein? Encanto FM, a rádio que te dá aquela visita na tua casa. E a hora? Agora 4:02.
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0: Vamos lá, informação chegando pra você. E olha, eu conto que a EGR estima liberar totalmente a ponte da ERS-129 entre Encantado e Mussum em até 45 dias após o início das obras. Essa previsão diz aí para pedestres e veículos leves possam voltar a utilizar a travessia entre 20 e 30 dias. Enquanto esses trabalhos seguem no local, a assinatura do contrato para o início da recuperação deve ocorrer agora na próxima terça-feira.
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0: Vamos lá, meu povo, temperatura aí, o solzinho veio pra dar uma aquecida aí, até deu uma elevada na temperatura aí nesta tarde, mas daqui a pouquinho a temperatura começa a cair de novo, viu? Olha, chegamos a 17 graus.
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0: Som da galera. 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
0: Vamos embora, meu povo, na melhor tarde do seu rádio. Brigadão aí pela companhia, viu? Vamos lá, até às 5 da tarde, 100 por hora, 100 por hora. Oi, linda! Bora, partiu!

0: Bom demais!
1: Ô, lembrança boa! Tá aí Pedro e Benício aqui na programação do nosso Sempre Hora Tarde aí. Olha, tem tricolor jogando, hein? 0-0 nesse primeiro tempo contra o São Paulo. Tricolores. Oi, a Paulinha Morena tá mandando um recadinho aí. Oi, Paulinha!
2: Boa tarde, tudo bem?
1: Tudo!
2: Aqui é Ana Paula de Encantado, queria oferecer para Rogério Chaves e com o seu filho, Bruno, pela passagem do Dia dos Pais, que é amanhã, uma música bem bonita, e pedir que Deus abençoe ele sempre, a proteja, entendeu? Pela pessoa maravilhosa que ele é, um feliz Dia dos Pais.
1: Tá bom.
2: Quem deseja é sua esposa, Ana Paula, e Bruno, seu filho.
1: Tá bom, querida, beijos pro Bruninho, ô Bruninho, beijão aí, e um beijo especial, paizão, né? Amanhã é o dia todo dele, hein? Feliz Dia dos Pais, meu querido. Segura aí que a gente volta. Cadê o grito guincho? Ah, o grito guincho! Já vai dirigir o... 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
1: Vamos lá, Encanto FM, o Vale Assim, a temperatura nos vales, o sol. Ah, o solzinho tá aí, né? Presente pra dar aquela iluminada na gauchada. O tempo tá legal, hein? Agora, 14,5 graus.
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4: Vamos lá, estamos ao vivo, diretamente do nosso Lajeado Shopping. Uma excelente tarde, galera que tá passeando, galera que tá comprando, galera que tá fazendo aquele lanchinho. Tamo junto, turma! Nos Vales! Quem?
5: Ô, louco, velho!

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0: mais.
1: Marcelo Falcão e o Chorão, rapaz do céu. É o legado, hein? Nossa, que compilação bacana demais, hein? Esse é o nosso 100 por hora. Já praticamente aí na reta final. Reta final tá o jogo dos tricolores, né? Grêmio e também o São Paulo. 0-0 o jogo. Finalzinho aí, quase terminando o primeiro tempo. E é claro, a gente só de olho, né? Na butuca. Segura aí, segura aí. Encanto FM, a rádio que te dá aquele prêmio nas ruas com o nosso Pit Stop. E é claro, né? Se já tiver adesivo no carro, nossa, aí é o prêmio Master. 17-5 pro Sertão.
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1: Bora lá, informação chegando para você. Olha, o Banco Central anunciou aí novas regras para reforçar a segurança do Pix e reduzir também fraudes. Essas mudanças, elas incluem aí um sistema de rastreamento do dinheiro transferido e também a ampliação do prazo para contestação de devolução aí do mecanismo especial de devolução. Essas medidas começam a valer na próxima semana e buscam dificultar golpes envolvendo contas usadas pelos criminosos. 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
1: 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Agora, 15 graus e meio.
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1: Vamos lá! Simbora, simbora, meu povo. Até às 5 da tarde, 100 por hora, 100 por hora. Aqui, ó.
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1: É, e o São Paulo faz 1-0 no Tricolor. 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

0: no batidão. Aqui no TikTok, na programação do nosso 100 por hora, na melhor tarde do seu rádio. Uma excelente tarde pra você. Oi, manda um abraço aí pra galera do Bazar Angster. Ei, turma, um abraço aí, vamos junto, né? É o Diegão. Ô, Diego, tamo junto. Obrigadão aí pela companhia. 998-39-1001. E assim a gente passa a régua e encerra a conta em mais um 100 por hora, tá de volta. Segunda-feira, 3 da tarde, depois do Essa Rolou.
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0: Vamos! Bora! Pra cima do sabadão. Terminou 1-0, hein, pro tricolor paulista. 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Agora 5:01.
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2: Bora lá falar de saúde. Além dos já conhecidos benefícios físicos da corrida, pesquisadores da Universidade de Cambridge, no Reino Unido, concluíram uma pesquisa que mostra melhorias mentais ao caminhar ou correr com frequência. Ainda não foi provado que esse tipo de exercício é útil aí para o aumento da massa cinzenta, mas há uma relação entre o esporte e o aumento do fluxo sanguíneo na região cerebral, além de levar aí a produção dos hormônios. 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
2: Vamos lá, Encanto FM, o Vale é 100, a temperatura, tempo tá legal, 16 graus.
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1: Ele já tá aqui, já mexeu na programação e disse, Giovanni Gil, a galera pediu e eu vou tocar. 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Então, já já, você pede, Zé Antônio, toca.
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1: Bora, galera! Vamos botar gás novo no sabadão. Olha, o tempo começou bem barucochô, sabe aquele? Sabe aquele dia de cara amarrada? Hã? Ah, mas agora o sol veio, agora ele chegou. Olha, ele marcou presença. Feliz Dia dos Pais, meu povo! Valeu, grande abraço. Vem aí, Zé Antônio.
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tarde, o melhor final de tarde aqui na programação da Encanta FM, fazendo a trilha sonora, e eu quero saber quem é que tá comigo já. Eu sou nesse assim que sozinho eu não consigo fazer rádio. Tem gente que faz rádio aqui sozinho, eu gosto de fazer junto com vocês, né? Trazer música, trazer interatividade, então a tua participação é muito importante. E com presente pra você, já foi autorizado, a Vitória já saiu, né? Já deixou aqui o sistema certinho. Quem mandar áudio vai estar concorrendo a ingressos para o cinema Arcoplex. E pra fazer bem esse nosso final de tarde, tem que ter nossos parceiros, hein? 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Bom, vamos começar nosso programa de hoje com muita música, e eu quero a tua participação. E aí, pede música, manda recado, manda alô, fala como é que tá o tempo. A tua participação aqui é muito importante. Já já vou tocar o som da galera, já já tem informações. E hoje à noite teremos aí 3 horas de som das pistas Revival. Começamos agora com o Sertão e até as 10 horas da noite tô com você na programação da Encanto. Uma ótima tarde para todos nós. Posso começar já o nosso programa? Vamos lá então. E você, até aí, tá passeando, tá curtindo, tá me levando a carona, tá de folga, maravilha! E tem o pessoal que tá passeando aqui no shopping, a nossa princesa, que tá aqui aproveitando toda a família aqui, um bom passeio pra vocês aí, né, aqui no Lajeado Shopping. Hoje é dia de passear e aproveitar ainda mais solzinho delicioso aí, né? Começou manhã fria, meu Deus do céu. Senhoras e senhores, tá no ar! Vinheta toca agora sim. Maravilha! Simone Mendes, Direitos Iguais, pra começar. Uma ótima tarde.

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1: Vão curtir aí, Fama de Louco, vocês e deuses. Zé Neto e Cristiano, ótima tarde.

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1: Panda, aqui na programação da Encanto, eu te seguro. Maravilha. Olha aí, pessoal, ligado aqui comigo no WhatsApp da Encanto, área 51 998 39 1001. Deixa eu falar as músicas que rolaram nesse bloco, porque foi só sucesso um atrás do outro, né? Panda, eu te seguro, Elis Justi, Cowgirl, também tínhamos aí Felipe Araújo, Estranho de Novo, Zé Neto e Cristiano, Fama de Louco, Danilo e Davi, Não Mexe nas Minhas Gavetas, o sucesso é Zé de Camargo, Irmão da Lua, Amigo das Estrelas, Simone Mendes, Direitos Iguais, tudo isso tocou aqui na programação da Encanto. Ou seja, só artista de peso, só música boa, e falta aí a tua participação agora, hein? Vamos fazer o seguinte, ó, eu tenho aqui dois ingressos Cinemark Complex pra entregar logo mais. Só artista de peso, só música boa, e falta aí a tua participação agora, hein? Vamos fazer o seguinte, ó, eu tenho aqui dois ingressos

0: Não, também, né? Fala aí comigo, uma ótima tarde.
1: Boa tarde, Zé, tudo bem? Aqui é o Irajá Vieira de Teutônio, estamos aí na escuta da rádio Encanto, Encanto é Mil pelo Brasil, escutando o Zé aí no sabadão, né?
0: Sabadão, hein?
1: Então, pro pessoal aí da Vila Esperança, Canabarro, pessoal aí que tá na escuta da Encanto, um grande abraço para todos que estão na escuta da Encanto.
0: É isso aí. Vou ver se semana que vem dá uma passada no bairro Canabarro aí com o pit stop da Encanto. A gente tem que ir nessa semana, a gente vai dar mais uma saída. Se segurar o tempo também, né? Que o dia de 20 não vai muito longe. Vamos lá, chamar a galera agora de Santa Clara. Tiagão, fala comigo de Santa Clara.
2: Fala, Zé, tudo certo?
0: Tudo.
2: Casa de Santa Clara do Sul, coloca nos ingressos pro cinema.
0: Aê, concorrendo, um abração pra você. Tem uma pequenininha aqui na frente, coisa mais que duas, né? E ó, maravilha. Essa energia muito boa, né? Pra fazer a nossa tarde ainda mais especial. E eu desejo que essa tarde, sabadão, pra você seja uma tarde incrível. Pra quem tá descansando, seja descanso. Quem tá trabalhando, seja de trabalho, né? É isso aí. E quem tá passeando aí, hein? Maravilha. Tem gente que não tem descanso, né? Eu sou um daqueles assim, na folga, não gosto de ficar parado. Eu gosto sempre de me organizar em alguma coisa. Olha aí, vamos falar dessa previsão do tempo já já. Vem frio por aí pra semana que vem. Na segunda-feira teremos 4 graus. Daqui a pouquinho eu conto pra vocês da previsão do tempo. Em domingo, amanhã. Amanhã de noite, de domingo pra segunda, deixa eu ver aqui, só atualizando, já vai ter os 4 graus aqui. Ai! Aí, elas estão aqui brincando, maravilha. Vamos fazer o intervalo? Na volta tem muito mais na programação da Encanto e vai ter só música boa. Não duvida, não duvida.
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0: Luazinho, hein? Hã?
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0: 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Agora são 5:33.
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0: Motoristas devem ficar atentos às mudanças no trânsito no centro de Lajeado a partir deste domingo. A rua Borges Medeiros e um trecho da Júlio de Castilhos serão interditados para a montagem da estrutura da 20ª feira do livro, o que ocorre entre os dias 12 e 16 de agosto. O trânsito será desviado por vias alternativas e a previsão é de que a liberação aconteça no dia 17. 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
0: Confira agora o horário do Shopping Lajeado para amanhã, domingão, hein? 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
0: Encanto FM, a temperatura no vale, 15 graus.

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1: 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Agora são 5:38.
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1: Vamos que vamos, esse é Sertão Encanto, ótimo final de tarde pra você. Eu quero fotinho do pôr do sol daqui a pouquinho, hein? Manda pra mim, como é que tá o final de tarde, como é que tá essa tarde no Vale, maravilha! 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Gente do céu, que final de tarde é esse? Já tô com as imagens aqui do prédio mais alto do Rio Grande do Sul, olhando aqui esse horizonte, esse céu maravilhoso, depois da noite, né? Que teve aí com serração, não sei onde você mora, mas aqui foi uma serração danada. Mas vem frio por aí, olha só, o sol pegando aqui na ponte do Rio Taquari, né, entre Lajeado e Estrela neste momento, né, mandar um abração pra você que tá na estrada, curtindo a programação do Encanto, maravilha pra você que tá passeando aí hoje. Gente do céu, vou olhar outra câmera aqui, que a outra câmera parece, olha essa daqui. Olha, temos a tirar print e mandar pra vocês. Ó, eu tô rezando que o rádio, vem aí, não sei se vocês estão sabendo, vem o rádio 3.0, rádio híbrido, uma coisa assim, né? Que vai aparecer imagens. Não é TV, é diferente. E aí, tem que ver a imagem que tá neste momento agora, aqui no horizonte aqui, hein? Tô olhando pro lado da 130, maravilha, maravilha. Com esse final de tarde, merece música boa. Vamos curtir música? Vamos curtir música boa aqui, por aqui, vamos lá? Você tá ouvindo a rádio oficial do Multiverso da Música, trazendo agora pra vocês melhor da música sertaneja, Luan Santana, Olho Marrom na sequência. Põe o volume no máximo, vem só música boa.

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0: aí, Humberto e Ronaldo, convidado não convida, não convida mais ninguém, hein? Você é daquele que vai pro churrasco, é convidado pro churrasco e leva mais um monte de gente, ainda leva cerveja barata? Imagina só que situação, hein? Te liga, rapaz. Xande Avião, Henrique Juliano, não é o lugar, é a pessoa, Zé Rodolfo hoje não, João Bosco, Vinícius, Guilherme, Michel Teló, Marcos e Belucci, abrimos com Luan Santana. Tudo isso tocou nesse bloco aqui na programação da Encanto FM. Ó, pessoal, pode mandar mensagem aqui pro WhatsApp da Encanto, área 51 998 39 1001. Daqui a pouquinho tem o som das pistas Revival. Deixa eu mandar um abração pro Ricardo Transportes, tá esperando aí os motoras, encostando na garagem, depois de levar os vô e os vó pra dançar. Aí ele mandou um vídeo aí pra mim, ó. Ó o volume no máximo. Maravilha, Ricardo, aquele abraço pra você aí, pra todo mundo, toda a equipe aí, um abração pra vocês que estão curtindo aqui a programação da Encanto. 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
0: 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Agora são 6:02.

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5: Vamos agora para os principais destaques dos portais aí. Vamos lá no UOL. Senado dos Estados Unidos confirma ex-advogado pessoal de Trump como secretário de Justiça. No Terra, desmatamento na Amazônia brasileira atinge menor nível em uma década. Tinha que ser zero, né? No IG, novos impostos sobre consumo começam em 2027. Veja o que muda. No Clique RBS, até churrasco a bordo. Itapuã, onde Guaíba encontra a Lagoa dos Patos, tornou-se reduto de pesca esportiva. G1, Lula e Flávio definem palanques nos 8 maiores colégios eleitorais. No R7, INSS, como colocar em dia documentação e contribuições para a aposentadoria. 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
3: Vamos seguindo o nosso Sertão Encanto. Ótimo final de tarde pra você. Eu tô olhando aqui as imagens, o céu já muda aquela corzinha, mas essa corzinha tá de cara de frio, hein? Ei, maravilha! Mas céu lindo mesmo, hein? Que maravilha, galera curtindo aqui, mandando mais fotos pra mim aqui. Vai mandando a tua também aí, como é que tá o pôr do sol, como é que foi, como é que tá esse momento aí da tua vida aí nesse momento. Vai mandando foto, vai mandando vídeo. 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E vamos de música, aumenta o som, porque agora vem só música boa na programação da Encanto. Vem aí, Diego e Victor Hugo, com a música Tubarões. Aumenta o volume e deixa na Encanto.

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Vamos seguindo, nosso Sertão Encanto. Foi o filho do Mijeca, Fogueira, Matheus Vargas, Leonardo, DNA, Hugo e Castelários, Agroboys, Caipira Forever. Também tínhamos aí pra gente curtir Bia Frazo, Clayton Romário, Diego Vitor Hugo, Tubarões. Ou seja, só música boa. Falando em música boa, vamos dar uma notícia boa para os gremistas, né? 2-1 contra o São Paulo lá na Arena. Né, Pavão marcou de novo, o Grêmio vira sobre o São Paulo e deixa o Z4. O atacante argentino que decidiu a cobrança de falta no segundo tempo aí, né? Ó, participa aí comigo, vem no WhatsApp da Encanto, área 51 998 39 101, que já já tem mais música pra você. 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
1: Vamos que vamos, Sertão Encanto tá no ar. O seu final de tarde, início de noite é aqui. 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Agora são 6:27.
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1: Vamos falar da previsão do tempo? Pois é, para esse domingo, o tempo permanece firme no vale devido à atuação da massa de ar frio e seco de origem polar. O sol predomina durante o dia, com pouca nebulosidade, mas pode ocorrer nevoeiro isolado ao amanhecer. O dia começa com temperaturas baixas e com possibilidade de formação de geada, principalmente nos pontos mais elevados do vale. Durante a tarde, as temperaturas permanecem amenas. Teremos aí mínima de 5 graus, máxima 17 graus, hein? Para segunda-feira, mínima de 5, máxima de 16 graus, tempo seco também. 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
1: Positivo? Copiou daí, galera?
2: Encanto FM, a temperatura no vale. 14 graus, caindo, hein?
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2: Vamos que vamos, Sertão Encanto, ótima noite, meu Rio Grande do Sul e mundo afora. Todo mundo no 100.1 na Encanto FM. Vamos trazendo muito mais música. Conto com a tua participação, vem comigo. Olha aí, quase noite no Vale do Taquari. Maravilha esse céu, esse horizonte, hein? Primeiras estrelas já brilhando, aparecendo pra gente, né? Ai, que maravilha, tá lindo mesmo, né? Tá incrível. Ah, já acendeu os postes, já acendeu tudo, mas tô olhando aqui o horizonte, tá lindo, tá fantástico. E você aí, tá comigo? Tá curtindo essa programação da Encanto? Eu conto já com a tua participação. Daqui a pouquinho tem aí o som das pistas Revival aqui na programação da Encanto. 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E com nossos parceiros, com a tua audiência, posso seguir por aqui com mais música? Trazendo só os melhores artistas? É o seguinte, vale cantar junto. Vale entrar nessa balada aí. Bom início de noite pra você! Cheiro de culpado pra começar. Júnior César. Olha, eu...

0: E vão fechando o nosso Sertão Encanto. Maravilha! Olha aí, já é noite no Vale Taquari. Tem um solzinho ainda claro, né? Aqui no, sobre o Vale Taquari. Mas a gente vai encerrando o som das o Sertão Encanto para dar espaço ao som das Pista e Vibe. Eu tô ansioso aqui, galera. Tô ansioso já para tocar 3 horas de som das Pista e Vibe. 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
0: 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Faltando 3 para 7.
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0: Encanto FM, a temperatura no vale. Agora 13 graus.
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1: Vamos que vamos, porque é o seguinte, sabadão, meio do final de semana, e você aí já aproveitou a metade? Relaxa, tem mais a metade pela frente e vem junto comigo aqui no WhatsApp da Encanto pra gente começar bem o nosso programa. Tem música, tem tua participação. Eu não sei se esse programa é mais musical ou mais interativo do rádio. A gente vai fazer o seguinte, vamos botar tudo misturado, porque esse é o DNA da Encanto FM, a mistura, né? Só a mistura que a Encanto FM tem e mais ninguém. Vem comigo no WhatsApp da Encanto agora, manda tua mensagem, porque é o seguinte, hoje à noite eu tenho a permissão de entregar mais dois ingressos. Já saiu dois, daqui a pouquinho sai mais dois ingressos para o cinema Arcoplex. Já falei que você é dois ingressos? Ah, rapaz! Então tá na hora de você participar, mandar tua mensagem pra gente, enquanto eu falo dos nossos parceiraços que estão aqui com a gente na programação da Encanto FM. Vamos lá, deixa eu mandar um abração aqui pra eles. E aí, além de patrocinadores, são ouvintes, né, Vomir? 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Pegou a dica? E junto com eles, e junto com vocês, eu vou começar o programa de hoje. Sabadão agora. Aí, galera chegando. Eu já vou botar dois áudios no ar e depois eu continuo o programa, que a mensagem aqui, ó, começar a turbinar o nosso WhatsApp. Fala comigo, ótima noite!
2: Boa noite, Zé Antônio, tudo certo?
1: Tudo!
2: E a Rosemary Sofoloso de Lajeado. Gostaria de participar da promoção dos ingressos. Um abraço.
1: Tá participando aí, fala aí comigo!
3: Aqui é a Isabelle Medina Rosa, de Encantado, e eu quero participar da promoção do cinema.
1: Vocês são bando de interesseiro, né? Mas eu sei que vocês estão na audiência. E eu vou sim dar dois ingressos cinema já aqui na programação pra quem mandar mensagem de áudio pra mim. Fechou? A melhor audiência confirmou, os melhores patrocinadores, o pior locutor aqui também, né? E as melhores músicas. Bora lá, fechou tudo. Mistura, põe na panela e põe o tempero, que é o volume no máximo.
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1: Sabe aquela chama alta assim? É o volume no máximo agora.

0: Tá aí, só sonzeira boa aqui na programação da Encanto. Foi apenas o primeiro bloco de quatro blocos, não, são seis blocos hoje de som das pistas Revival. E segura aí que vem muito mais já já. Enquanto isso, vai participando, já já vou entregar dois ingressos, tem aí já em cartaz Patrulha Canina, vou falar sobre filme já já ali no nosso Instagram. Daqui a pouquinho, vamos com a galera aqui, tem áudio, fala comigo, uma ótima noite.
1: Oi, Antônio, boa noite, tudo bem?
0: Tudo.
1: Aqui é a Brasileira de Chateada, como sempre já nem escuta do melhor som. Passamos para desejar a todos uma excelente noite de sábado e dizer que seguimos ao som das pistas. Um grande abraço, Zé.
0: Tá certo, valeu! Zé, toca uma música aí pra galera do posto do Encostão, show! Salve, galera, tá ligado com a gente aí no posto no Costão. Grande abraço pra vocês. Ó, Thiago tá ligado, hein? Abração! Vem junto comigo, Artes da Encanto, é área 51, pra galera que tá na área 54, na área 53, na área 48, 47, onde você estiver curtindo, manda pra mim nesse WhatsApp aqui, ó, 51 998 39 10 01. Agora falei com calma, não tem desculpa não. Fala aí comigo, uma ótima noite.
2: Boa noite, Zeca, fico com a Sobrado aqui na escuta do som das pistas rivais no chimarrão e na tua escuta, viu, Zé? Paga pra mim qualquer uma, todos são top aí do som das pistas rivais. E desejar um domingo abençoado pra todos aí e um feliz dia dos pais pra todos aí, viu, Zé? Tamo junto. Valeu,
0: tá
2: garotinho. Galho, som das pistas rivais.
0: Vamos que vamos, aquele abraço, valeu pela audiência aí, Passo Sobrado sempre na escuta. Vamos ver quem mais, fala comigo, uma ótima noite.
3: Boa noite, Zé.
0: Boa noite.
3: Aqui é a Marciane aqui da Estância José.
0: Ô, Marciane.
3: Toca aí uma música bem legal aí pro dia dos pais e amanhã, que é pro meu marido, meu tio aqui da Estância. Valeu.
0: Valeuzão, aquele abraço, vamos que vamos. Ó, daqui a pouquinho vai ter mais música pra vocês curtirem aí, pra vocês virem comigo, hein? Porque hoje é só musicão aqui na programação da Encanto FM. Vamos lá então, vai aqui, ó, tem mais áudio aí, viu, filho? Deixa eu ouvir, vai.
4: Ô, Zé, toca Bambolina aí.
0: Bambolina, vai tocar daqui a pouquinho, segura aí!
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0: 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Agora são 7:28.
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0: Encanto FM, a temperatura no vale. 13 graus.
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0: 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Senhoras e senhores, meninos e meninas, vamos agora para a contagem do segundo bloco de música para você curtir aqui comigo. Antes, um áudio para a gente não atrasar muito, senão eu vou atrasar com os recados, porque tem muita mensagem no seu WhatsApp. Vai mais um, fala aí, fala aí.
1: Fala, Zé, como é que tá, meu querido?
0: Tô bem, tudo gostado, certo. Né?
1: Escuta, eu sou na pista do bairro.
0: Salve, galera de Bento Gonçalves.
1: Como é que tá, meu querido?
0: Tô bem, tudo certo.
1: Escuta.

0: Tá aí o som das pistas Revival, já vou te puxar uma dica agora pra você. Vai nesse momento no nosso Instagram, mas nesse momento mesmo. É isso aí, ó, vai lá. Encanto 100.1, tem dois ingressos para o cinema Arcoplex pra Patrulha Canina pra levar a gurizada lá. Só comentar, hein? Comenta lá, Patrulha Canina, e marca alguém. Nesse momento, tem que ser agora, já pra gente já começar a turbinar aí. Vamos lá. Vai no WhatsApp da Encanto, área 51, também é nosso WhatsApp pra você mandar mensagem. 998-39-1001. Tem a galera aqui participando. Vamos puxar os recados da galera. Vem comigo no WhatsApp da Encanto. Trancou, eu sabia que ia trancar. Sabia, trancou. Agora vai, atualizando aqui, vamos lá. Aí, puxando. Agora veio, agora tu veio, vamos lá. Zé, eu quero Encanto na minha casa, hein? Moro no bairro Igrejinha. Aí, na quinta-feira nós estaremos visitando algum ouvinte, quem sabe é você. Também aqui, ô Zé, toca pra nós aqui do bairro Imigrante, da cidade Imigrante, né? Michael Menke, namorada Valéria, os meninos Augusto e Thaís. Aí, Mike, toda a galera ligada aí com a gente, aquele abraço pra vocês. Vamos que vamos, hein? Abração, pediu Lamours, de Jorge, de Agostino. Quem sabe logo mais toca aí. Se não tocar agora, toca no final. Zé, boa noite. Aqui é a Jucimar de Bento Gonçalves, sempre na escuta. Abraço, meu amigo Luciano, que tá ouvindo também, hein? Vamos conectar a galera. Tem galera mandando fotinho de comida, rolando pizza hoje. Delícia. Vamos lá, boa noite, Zé, tudo bem? É a Marciana Beirá de Roca Salles. Manda música pra nós, especial pro meu marido Adelar, pelo Dia dos Pais. Pro meus filhos Júlio César e a Duda e o genro César, pra comemorar esse sábado aí. Abração pra vocês. Boa noite, Zé. Toca um Vega Boys pra gente curtir. É o Baixinho de Estrela. Manda um abraço pra toda a minha família. Vamos, vamos, Baixinho. Aquele abraço. Também aqui, olá. Se possível, toca aí. Modern Talk. Aí, valeu. Maciel. Para aí, curtindo a gente, curtindo o som das pistas, só as tops. E já tem mais. 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Anotou aí? Bora lá. Ó, vem chegando mais música na sequência, porque hoje a gente vai até as 9 com o som das pistas e vai, eu digo até as 10. Hoje é 3 horas total.
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0: 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Agora são 8 em ponto.
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0: Encanto FM, a temperatura no vale tá caindo, hein? Ai, ai, ai, vem frio por aí, rapaz. 13 graus é a temperatura.
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0: Vamos que vamos, essa é Encanto, a voz ouvida. Tá todo mundo ouvindo, até a concorrência escuta. A galera no shopping aqui também, a galera em casa, no trabalho, tá todo mundo na melhor. E na Serra também, hein? Encanto. Abração pra galera de Caxias do Sul, Garibaldi, Bento Gonçalves, curtindo a programação da Encanto. Santa Clara do Sul tá comigo também. Alô, Imigrante, galera de Colinas. Alô, alô, Mussum também tá ligado na programação da Encanto. E você, tá em Venâncio, tá curtindo? Manda aquela mensagem pra mim, galera de Arroio do Meio, Bom Retiro do Sul. Também tá ligado comigo, Lajeado Estrela. Vamos comigo, Teutônia, não posso esquecer, senão apanho da galera aí quando passar por aí, hein? Vamos lá, abração pra todo o meu Rio Grande. Fala, Roca Salles. Vem comigo. Se eu esqueci alguma cidade, faz o seguinte: só escreve o nome da tua cidade aqui pra mim agora. Só escreve aí pra mim se eu esqueci. Ah, tem a galera de Charqueadas. Ali. Aê, abração. Aonde mais? Aonde mais? A galera de Tabaí aí também tá na escuta. Valeu, Tabaí. Vamos que vamos. A galera de Taquari também, hein? E aí? Qual outra cidade que eu não falei? Vestfália, Vestfália, abração. Cruzeiro City, ahá, grande abraço, Cruzeiro do Sul, tá comigo? Tô fazendo a chamada das cidades agora, hein? Mato Leitão tá aí? Mato Leitão, ninguém mandou mensagem pra mim aqui ainda não, hein? Passo do Sobrado tá presente, grande abraço, Passo do Sobrado. Vamos ver quem mais aqui, Serafina Correia, Barros Cassal. Essa galera tá mil, tá comigo. Tem alguém pra fora do Rio Grande do Sul, hein? Tem? Tem? A galera tá no carro aqui, ó. Grande abraço, valeu pela audiência. Essa é a... Ó, Putinga, grande abraço, galera de Putinga. Vamos que vamos!
4: Que é Jones de Buti, manda um abraço pra Isabela, minha filha, e pra Solange. Toca uma música das boas aí pra nós.
0: Agora, vamos embora. Valeu, Rio Grande do Sul afora.
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0: só música boa, hein? Que maravilha! Que energia boa, hein? Participa aí comigo no WhatsApp da Encanto agora. Manda tua mensagem. Se eu esqueci tua cidade que eu tava falando antes, que a galera tá me puxando a orelha aqui. Ai, ai, ai. Vamos lá. Quase esqueci de comprar outro legal aqui hoje. Vamos lá. Comprar nesse momento. Manda um abração pra essa galera. Tá ligada comigo no Rio Grande do Sul? Vamos que tem áudio da galera. Deixa eu ouvir aqui. Uma ótima noite, hein?
1: Bom Retiro tá na escuta, Zé Antônio. Esqueceu de Bom Retiro, Zé Antônio. Ai, ai, como é que é, cara? Já logo desejando feliz dia dos pais aí, João Antônio, pra esses pais maravilhosos. Eu não tenho meu, mas quero agradecer quem é pai, entendeu, meu guri? Eu sou pai. Quero agradecer pelos dias dos pais, garoto.
0: É
1: feliz dia dos pais, viu? Já vou dar antecipado. Um abraço aí, vamos, ó, Pedro de Bom Retiro.
0: Dale, Pedrão, grande abraço. Imagina só se eu esquecesse de Bom Retiro, nunca mais colocar os pés por ali, hein? Grande abraço pra essa galera, hein? Ó, quero fazer a campanha Zé Antônio Natal nas Águas. Vamos lá. Serafina Correia, tá ligado comigo? Aline, aquele abraço, Aline. Tem a galera da área 54 também comigo. Renan, tá ligado comigo em Barros Cassal. É o Rio Grande do Sul todo afora, hein? A galera em Cruzeiro do Sul mandando fotinho pra mim, né, Luke? Aquele abração, vamos que vamos. Também aqui curtindo a galera de Putinga. Alô, Veranice, tá em Putinga aí, é isso? Aquele abraço. Vamos ver quem mais aqui, vamos pra Santa Catarina. Galera da área 47, tá fechada comigo aí, Fabiano de Dayal, Santa Catarina. Manda alô pro Gilberto, para os pais Gersi e Ladir de Paraí, pra todos da rádio. Vamos que vamos, Santa Catarina. Vamos agora pra esse paizão que tá sempre ligado com a gente. Alô, Câmbio, fala comigo, Gilmar.
2: Bom ano, Zé Câmbio, na escuta. Cheguei, atrasado. Eu cheguei. Olha o trem aqui, ó. Olha esse trem.
0: Esse trem, o que que ele mandou aqui? Vamos ver o vídeo. Cara,
2: começou o trem Maria Fumaça, ó.
0: Agora entendi o trem.
2: Ah, tem um foguinho ali, ó.
0: Ele tem um carrinho, que é uma churrasqueira.
2: Vai tá parecendo Maria Fumaça.
0: Aí. Maravilha, aquele abraço, boa noite. A galera aí do bairro Centenário, Lajeado, tá na escuta, Luciano Fomer. Vamos que vamos, Luciano. Tá todo mundo ouvindo a Encanto FM, que energia boa. Esse Rio Grande do Sul afora, hein? Bom, agora eu faço o seguinte, eu vou pro intervalo, eu vou terminar minha compra aqui, ó.
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1: 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Vamos agora para os números da sorte aqui. Chega no resultado às 18 horas aqui comigo, hein? Vamos lá. Quinto prêmio, 509. Quarto prêmio, 6.261. Terceiro prêmio, 7.090. Segundo prêmio, 3.545. E o primeirão, 2.183.
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1: Encanto FM, a temperatura no vale. Agora manteve 13 graus, né?
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1: Vamos que vamos, essa é a programação da Encanto FM com muita música. Esse é o som das pistas Revival. Vamos de mais música, mas antes, deixa eu mandar abração pra uma galera que tá aqui ligada comigo. O Renner tá em Teutônia, mandando fotinho da jantinha, bolinho de arrozinho. Eita, maravilha, boa. Ah, não, bolinho de batata com feijoada, hein? Vamos que vamos. Boa noite, Zé. Aqui é o Ali, ligado na melhor, hein? Jaraguá do Sul, Santa Catarina. Vamos que vamos. Também tá Rodrigo Dick de Santa Clara do Sul. Ele não vê a música Bambolina. Logo mais, hein? Logo mais. A galera de Nova Prata também. Aqui é o Alexandre. Aquele abraço, Área 54. Abração pra vocês, hein? Vamos de música? Tem muito mais ainda. O que, que é isso? A lua? É isso? Deixa eu ver.
7: Vamos, Luciano!
1: Ah, é a luzinha piscando aqui da galera, ó.
8: Esse é o grande do sul afora.
1: É uma viatura, é isso ou ambulância? Eu não sei agora. O que, que é, hein? Deixa eu ver, deixa eu ver. Vamos botar o áudio da galera que tá ligada aqui com a gente. Ou é apenas a luzinha piscante mágica? O que será, hein?
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9: Vamos que vamos. Aqui é o Jonathan Uber.
1: É Uber.
9: Autorizado na Encanto. Uber já no embalo do sábado à noite. Um abraço.

0: Olá, esse é o clima, hein? Ai, maravilha! Vamos lá então, hein? Essa é Encanto FM, galera sintonizada, conectada comigo aqui no WhatsApp da Encanto, tem minha galera aqui mandando mensagem. Vamos lá então, trazer essa galera por aqui. Deixa eu falar aqui com, ó, a galera mandando foto, ó. Eu falei, a gente tá espalhado por todo o Rio Grande do Sul, né? Não é uma festa concentrada, tá espalhado por tudo. Vamos chamar essa galera. Fala comigo, Fabiane, área 47.
1: Boa noite, galera da Encanto FM. Aqui é Fabiane, eu falo de Indaial, Santa Catarina. Manda aí, um alô pra mim, pro meu marido Maicon, pra minha filha Larissa e pros parceiros que estão aqui em casa, a Evelyn e o Cleiton.
0: Abração pra todo mundo aí, sempre na escuta com a gente. Abração, galera Indaial, Santa Catarina. Pet de Lajeado, tamo na luta aí, Zé. Vage, você é meu filho, Enzo, mandando aquela fotinha aí pra mim, bom trabalho pra vocês. Dale, garotão, vai aprendendo com teu pai aí, que é uma profissão bacana aí, abração pra vocês. Galera, olha, eu fui serrar esses dias o gesso ali de casa, do apartamento, pra cortar e pra botar uma lâmpada. Que sujeira que eu fiz, cara. Fiz uma lambança e não consegui corrigir. Olha a galera passeando aqui no shopping, tamo junto. Bom lanche pra vocês, bom passeio. Ó, vamos lá, quem mais aqui curtindo a gente? Opa, manda um abraço pra nós da Praia do Quintão, Neymar Froza. Aí, valeu, Praia do Quintão tá ligado comigo. Também galera em Vale Verde, ligado aí. Ô Zé, boa noite, salve. Luciano Hermes de Santa Cruz, curtindo a programação aqui no Balneário Monte Alegre, Vale Verde aí, hein? Galera de Vera Cruz, também tá ligada comigo. Comigo, um abração pra galera aí, Veracruz, o Betão do caminhão. Aê, rapaz. Vamos lá, boa noite, aqui é o Marquinho Oliveira e Carol tomando aquela gelada. Acabei de passar no mercado ali, peguei duas já. Aproveitei a promoção. Vamos lá então, galera aqui ligada com a gente, Grupo Confiança, motoristas aplicativo tão ligados aí na estrada, na lida aí, levando passageiro e curtindo a programação da Encanto. Uma ótima noite pra todos vocês e atenção, hein? Deixa eu contar duas coisas aí, ó. Logo mais, o Cris Costa, nosso colega, vai estar aí junto. Deixa eu só puxar aqui o texto certinho. Ai, eu perdi o texto. Peraí, vamos lá aqui, ó. Hoje, Cris Costa, linha Argola.